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0: Obrigado.
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0: Olha só a rapaze que tá aqui. Zé Canuto! Sax alto e flauta! Os feras, hein? Sax tenor e flauta, nosso arranjador de músicas incríveis que estão para vir e que já foram Marcelo Martins. Clarinete, clarone, sax alto, Eduardo Morelenbaum. Yes! Trombone, Vitor Santos. Tem um solo dele aí, arrasador, segura. Trompete, Flávio Melo, né, meu? Obrigado. Trompa! Instrumento maravilhoso. Fala, Felipe! Lembrando aqui os arranjos fantásticos que vestem de luxo, quesito nota 10, Jacques Morelenbaum, que junto com Marcelo Martins fizeram os arranjos.
1: Queria chamar aqui ao palco um amigo da gente de sempre, Arnaldo Antunes.

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A malta aqui no Ribatejo gosta mesmo é do comer e do beber. Mas o que a gente gosta mesmo, pá, é de rapar o tacho. Né?

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Informação. Olá, um bom dia de quarta-feira. Está na hora para a transmissão do terço rezado na Igreja do Mosteiro de Santa Mafalda, pelo Sr. Padre Luís Ribeiro, acompanhado pelo grupo.

0: Bom dia a todos os ouvintes da Rádio Regional da Arouca. Vamos à recitação do terço. Em nome do Pai, do Filho e do Espírito Santo. Vamos meditar os mistérios gloriosos. Primeiro mistério, a ressurreição de nosso Jesus Cristo.
1: Pai nosso que estais nos céus, santificado seja o vosso nome. Venha a nós o vosso reino, seja feita a vossa vontade, assim na terra como no céu.
2: O pão nosso de cada dia nos dai hoje, perdoai-nos as nossas ofensas, assim como nós perdoamos a quem nos tem ofendido, e não nos deixeis cair em tentação, mas livrai-nos do mal.
1: Ave Maria, cheia de graça, o Senhor é convosco, bendita sois vós entre as mulheres, bendito é o fruto do vosso ventre, Jesus.
2: Santa Maria, Mãe de Deus, rogai por nós, pecadores, agora e na hora da nossa morte. Amém.
1: Ave Maria, cheia de graça, o Senhor é convosco, bendita sois vós entre as mulheres, bendito é o fruto do vosso ventre, Jesus.
2: Santa Maria, Mãe de Deus, rogai por nós, pecadores, agora e na hora da nossa morte. Amém.
1: Ave Maria, cheia de graça, o Senhor é convosco, bendita sois vós entre as mulheres, bendito é o fruto do vosso ventre, Jesus.
2: Santa Maria, Mãe de Deus, rogai por nós, pecadores, agora e na hora da nossa morte. Amém.
1: Ave Maria, cheia de graça, o Senhor é convosco, bendita sois vós entre as mulheres, bendito é o fruto do vosso ventre, Jesus.
2: Santa Maria, Mãe de Deus, rogai por nós, pecadores, agora e na hora da nossa morte. Amém.
1: Ave Maria, cheia de graça, o Senhor é convosco, bendita sois vós entre as mulheres, bendito é o fruto do vosso ventre, Jesus.
2: Santa Maria, Mãe de Deus, rogai por nós, pecadores, agora e na hora da nossa morte. Amém.
1: Ave Maria, cheia de graça, o Senhor é convosco, bendita sois vós entre as mulheres, bendito é o fruto do vosso ventre, Jesus.
2: Santa Maria, Mãe de Deus, rogai por nós, pecadores, agora e na hora da nossa morte. Amém.
1: Ave Maria, cheia de graça, o Senhor é convosco, bendita sois vós entre as mulheres, bendito é o fruto do vosso ventre, Jesus.
2: Santa Maria, Mãe de Deus, rogai por nós, pecadores, agora e na hora da nossa morte. Amém.
1: Ave Maria, cheia de graça, o Senhor é convosco, bendita sois vós entre as mulheres, bendito é o fruto do vosso ventre, Jesus.
2: Santa Maria, Mãe de Deus, rogai por nós, pecadores, agora e na hora da nossa morte. Amém.
1: Ave Maria, cheia de graça, o Senhor é convosco, bendita sois vós entre as mulheres, bendito é o fruto do vosso ventre, Jesus.
2: Santa Maria, Mãe de Deus, rogai por nós, pecadores, agora e na hora da nossa morte. Amém.
1: Ave Maria, cheia de graça, o Senhor é convosco, bendita sois vós entre as mulheres, bendito é o fruto do vosso ventre, Jesus.
2: Santa Maria, Mãe de Deus, rogai por nós, pecadores, agora e na hora da nossa morte. Amém.
0: Glória ao Pai, ao Filho e ao Espírito Santo.
2: Como era no princípio, agora e sempre. Amém.
0: Ó Maria concebida sem pecado,
2: rogai por nós que recorremos a vós.
0: Ó meu bom Jesus, perdoai-nos e livrai-nos do fogo do inferno.
2: Levai

0: Segundo mistério, a ascensão de Jesus ao céu.
1: Pai nosso que estais nos céus, santificado seja o vosso nome. Venha a nós o vosso reino, seja feita a vossa vontade, assim na terra como no céu.
2: O pão nosso de cada dia nos dai hoje, perdoai-nos as nossas ofensas, assim como nós perdoamos a quem nos tem ofendido. E não nos deixeis cair em tentação, mas livrai-nos do mal.
1: Ave Maria, cheia de graça, o Senhor é convosco, bendita sois vós entre as mulheres, bendito é o fruto do vosso ventre, Jesus.
2: Santa Maria, Mãe de Deus, rogai por nós, pecadores, agora e na hora da nossa morte. Amém.
1: Ave Maria, cheia de graça, o Senhor é convosco, bendita sois vós entre as mulheres, bendito é o fruto do vosso ventre, Jesus.
2: Santa Maria, Mãe de Deus, rogai por nós, pecadores, agora e na hora da nossa morte. Amém.
1: Ave Maria, cheia de graça, o Senhor é convosco, bendita sois vós entre as mulheres, bendito é o fruto do vosso ventre, Jesus.
2: Santa Maria, Mãe de Deus, rogai por nós, pecadores, agora e na hora da nossa morte. Amém.
1: Ave Maria, cheia de graça, o Senhor é convosco, bendita sois vós entre as mulheres, bendito é o fruto do vosso ventre, Jesus.
2: Santa Maria, Mãe de Deus, rogai por nós, pecadores, agora e na hora da nossa morte. Amém.
1: Ave Maria, cheia de graça, o Senhor é convosco, bendita sois vós entre as mulheres, bendito é o fruto do vosso ventre, Jesus.
2: Santa Maria, Mãe de Deus, rogai por nós, pecadores, agora e na hora da nossa morte. Amém.
1: Ave Maria, cheia de graça, o Senhor é convosco, bendita sois vós entre as mulheres, bendito é o fruto do vosso ventre, Jesus.
2: Santa Maria, Mãe de Deus, rogai por nós, pecadores, agora e na hora da nossa morte. Amém.
1: Ave Maria, cheia de graça, o Senhor é convosco, bendita sois vós entre as mulheres, bendito é o fruto do vosso ventre, Jesus.
2: Santa Maria, Mãe de Deus, rogai por nós, pecadores, agora e na hora da nossa morte. Amém.
1: Ave Maria, cheia de graça, o Senhor é convosco, bendita sois vós entre as mulheres, bendito é o fruto do vosso ventre, Jesus.
2: Santa Maria, Mãe de Deus, rogai por nós, pecadores, agora e na hora da nossa morte. Amém.
1: Ave Maria, cheia de graça, o Senhor é convosco, bendita sois vós entre as mulheres, bendito é o fruto do vosso ventre, Jesus.
2: Santa Maria, Mãe de Deus, rogai por nós, pecadores, agora e na hora da nossa morte. Amém.
1: Ave Maria, cheia de graça, o Senhor é convosco, bendita sois vós entre as mulheres, bendito é o fruto do vosso ventre, Jesus.
2: Santa Maria, Mãe de Deus, rogai por nós, pecadores, agora e na hora da nossa morte. Amém.
1: Glória ao Pai, ao Filho e ao Espírito Santo.
2: Como era no princípio, agora e sempre. Amém.
1: Ó Maria, concebida sem pecado,
2: rogai por nós que recorremos a vós.
1: Ó meu bom Jesus, perdoai-nos e livrai-nos do fogo do inferno.
2: Levai a

0: Terceiro mistério, a efusão do Espírito Santo sobre os apóstolos e Maria.
1: Pai nosso que estais nos céus, santificado seja o vosso nome. Venha a nós o vosso reino, seja feita a vossa vontade, assim na terra como no céu.

0: Ave Maria, cheia de graça, o Senhor é convosco. Bendita sois vós entre as mulheres. Bendito é o fruto do vosso ventre, Jesus.
1: Santa Maria, Mãe de Deus, rogai por nós, pecadores, agora e na hora da nossa morte. Amém.
0: Ave Maria, cheia de graça, o Senhor é convosco. Bendita sois vós entre as mulheres. Bendito é o fruto do vosso ventre, Jesus.
1: Santa Maria, Mãe de Deus, rogai por nós, pecadores, agora e na hora da nossa morte. Amém.
0: Ave Maria, cheia de graça, o Senhor é convosco. Bendita sois vós entre as mulheres. Bendito é o fruto do vosso ventre, Jesus.
1: Santa Maria, Mãe de Deus, rogai por nós, pecadores, agora e na hora da nossa morte. Amém.
0: Ave Maria, cheia de graça, o Senhor é convosco. Bendita sois vós entre as mulheres. Bendito é o fruto do vosso ventre, Jesus.
1: Santa Maria, Mãe de Deus, rogai por nós, pecadores, agora e na hora da nossa morte. Amém.
0: Ave Maria, cheia de graça, o Senhor é convosco. Bendita sois vós entre as mulheres. Bendito é o fruto do vosso ventre, Jesus.
1: Santa Maria, Mãe de Deus, rogai por nós, pecadores, agora e na hora da nossa morte. Amém.
0: Ave Maria, cheia de graça, o Senhor é convosco. Bendita sois vós entre as mulheres. Bendito é o fruto do vosso ventre, Jesus.
1: Santa Maria, Mãe de Deus, rogai por nós, pecadores, agora e na hora da nossa morte. Amém.
0: Ave Maria, cheia de graça, o Senhor é convosco. Bendita sois vós entre as mulheres. Bendito é o fruto do vosso ventre, Jesus.
1: Santa Maria, Mãe de Deus, rogai por nós, pecadores, agora e na hora da nossa morte. Amém.
0: Ave Maria, cheia de graça, o Senhor é convosco. Bendita sois vós entre as mulheres. Bendito é o fruto do vosso ventre, Jesus.
1: Santa Maria, Mãe de Deus, rogai por nós, pecadores, agora e na hora da nossa morte. Amém.
0: Ave Maria, cheia de graça, o Senhor é convosco. Bendita sois vós entre as mulheres. Bendito é o fruto do vosso ventre, Jesus.
1: Santa Maria, Mãe de Deus, rogai por nós, pecadores, agora e na hora da nossa morte. Amém.
0: Ave Maria, cheia de graça, o Senhor é convosco. Bendita sois vós entre as mulheres. Bendito é o fruto do vosso ventre, Jesus.
1: Santa Maria, Mãe de Deus, rogai por nós, pecadores, agora e na hora da nossa morte. Amém.
0: Glória ao Pai, ao Filho e ao Espírito Santo.
1: Como era no princípio, agora e sempre. Amém.
0: Ó Maria, concebida sem pecado,
1: rogai por nós que recorremos a vós.
0: Ó meu bom Jesus, perdoai-nos e livrai-nos do fogo do inferno.

0: Quarto mistério: a Assunção de Maria.
1: Pai nosso que estais nos céus, santificado seja o vosso nome. Venha a nós o vosso reino, seja feita a vossa vontade, assim na terra como no céu.
2: O pão nosso de cada dia nos dai hoje, perdoai-nos as nossas ofensas, assim como nós perdoamos a quem nos tem ofendido, e não nos deixeis cair em tentação, mas livrai-nos do mal.
1: Ave Maria, cheia de graça, o Senhor é convosco, bendita sois vós entre as mulheres, bendito é o fruto do vosso ventre, Jesus.
2: Santa Maria, Mãe de Deus, rogai por nós, pecadores, agora e na hora da nossa morte. Amém.
1: Ave Maria, cheia de graça, o Senhor é convosco, bendita sois vós entre as mulheres, bendito é o fruto do vosso ventre, Jesus.
2: Santa Maria, Mãe de Deus, rogai por nós, pecadores, agora e na hora da nossa morte. Amém.
1: Ave Maria, cheia de graça, o Senhor é convosco, bendita sois vós entre as mulheres, bendito é o fruto do vosso ventre, Jesus.
2: Santa Maria, Mãe de Deus, rogai por nós, pecadores, agora e na hora da nossa morte. Amém.
1: Ave Maria, cheia de graça, o Senhor é convosco, bendita sois vós entre as mulheres, bendito é o fruto do vosso ventre, Jesus.
2: Santa Maria, Mãe de Deus, rogai por nós, pecadores, agora e na hora da nossa morte. Amém.
1: Ave Maria, cheia de graça, o Senhor é convosco, bendita sois vós entre as mulheres, bendito é o fruto do vosso ventre, Jesus.
2: Santa Maria, Mãe de Deus, rogai por nós, pecadores, agora e na hora da nossa morte. Amém.
1: Ave Maria, cheia de graça, o Senhor é convosco, bendita sois vós entre as mulheres, bendito é o fruto do vosso ventre, Jesus.
2: Santa Maria, Mãe de Deus, rogai por nós, pecadores, agora e na hora da nossa morte. Amém.
1: Ave Maria, cheia de graça, o Senhor é convosco, bendita sois vós entre as mulheres, bendito é o fruto do vosso ventre, Jesus.
2: Santa Maria, Mãe de Deus, rogai por nós, pecadores, agora e na hora da nossa morte. Amém.
1: Ave Maria, cheia de graça, o Senhor é convosco, bendita sois vós entre as mulheres, bendito é o fruto do vosso ventre, Jesus.
2: Santa Maria, Mãe de Deus, rogai por nós, pecadores, agora e na hora da nossa morte. Amém.
1: Ave Maria, cheia de graça, o Senhor é convosco, bendita sois vós entre as mulheres, bendito é o fruto do vosso ventre, Jesus.
2: Santa Maria, Mãe de Deus, rogai por nós, pecadores, agora e na hora da nossa morte. Amém.
1: Ave Maria, cheia de graça, o Senhor é convosco, bendita sois vós entre as mulheres, bendito é o fruto do vosso ventre, Jesus.

0: Quinto mistério: a coroação de Maria como Rainha do Céu e da Terra.
1: Pai nosso que estais nos céus, santificado seja o vosso nome. Venha a nós o vosso reino, seja feita a vossa vontade, assim na terra como no céu.
2: O pão nosso de cada dia nos dai hoje, perdoai-nos as nossas ofensas, assim como nós perdoamos a quem nos tem ofendido, e não nos deixeis cair em tentação, mas livrai-nos do mal.
1: Ave Maria, cheia de graça, o Senhor é convosco, bendita sois vós entre as mulheres, bendito é o fruto do vosso ventre, Jesus.
2: Santa Maria, Mãe de Deus, rogai por nós, pecadores, agora e na hora da nossa morte. Amém.
1: Ave Maria, cheia de graça, o Senhor é convosco, bendita sois vós entre as mulheres, bendito é o fruto do vosso ventre, Jesus.
2: Santa Maria, Mãe de Deus, rogai por nós, pecadores, agora e na hora da nossa morte. Amém.
1: Ave Maria, cheia de graça, o Senhor é convosco, bendita sois vós entre as mulheres, bendito é o fruto do vosso ventre, Jesus.
2: Santa Maria, Mãe de Deus, rogai por nós, pecadores, agora e na hora da nossa morte. Amém.
1: Ave Maria, cheia de graça, o Senhor é convosco, bendita sois vós entre as mulheres, bendito é o fruto do vosso ventre, Jesus.
2: Santa Maria, Mãe de Deus, rogai por nós, pecadores, agora e na hora da nossa morte. Amém.
1: Ave Maria, cheia de graça, o Senhor é convosco, bendita sois vós entre as mulheres, bendito é o fruto do vosso ventre, Jesus.
2: Santa Maria, Mãe de Deus, rogai por nós, pecadores, agora e na hora da nossa morte. Amém.
1: Ave Maria, cheia de graça, o Senhor é convosco, bendita sois vós entre as mulheres, bendito é o fruto do vosso ventre, Jesus.
2: Santa Maria, Mãe de Deus, rogai por nós, pecadores, agora e na hora da nossa morte. Amém.
1: Ave Maria, cheia de graça, o Senhor é convosco, bendita sois vós entre as mulheres, bendito é o fruto do vosso ventre, Jesus.
2: Santa Maria, Mãe de Deus, rogai por nós, pecadores, agora e na hora da nossa morte. Amém.
1: Ave Maria, cheia de graça, o Senhor é convosco, bendita sois vós entre as mulheres, bendito é o fruto do vosso ventre, Jesus.
2: Santa Maria, Mãe de Deus, rogai por nós, pecadores, agora e na hora da nossa morte. Amém.
1: Ave Maria, cheia de graça, o Senhor é convosco, bendita sois vós entre as mulheres, bendito é o fruto do vosso ventre, Jesus.
2: Santa Maria, Mãe de Deus, rogai por nós, pecadores, agora e na hora da nossa morte. Amém.
1: Ave Maria, cheia de graça, o Senhor é convosco, bendita sois vós entre as mulheres, bendito é o fruto do vosso ventre, Jesus.
2: Santa Maria, Mãe de Deus, rogai por nós, pecadores, agora e na hora da nossa morte. Amém.
1: Glória ao Pai, ao Filho e ao Espírito Santo.
2: Como era no princípio, agora e sempre. Amém.
1: Ó Maria concebida sem pecado,
2: rogai por nós que recorremos a vós.
1: Ó meu bom Jesus, perdoai-nos e livrai-nos do fogo do inferno.
2: Levai as almas todas para o céu, principalmente as que mais precisarem.
0: Vamos recitar três Ave-Marias pela intenção do Santo Padre.
1: Ave Maria, cheia de graça, o Senhor é convosco, bendita sois vós entre as mulheres. Bendito é o fruto do vosso ventre, Jesus.
2: Santa Maria, Mãe de Deus, rogai por nós, pecadores, agora e na hora da nossa morte. Amém.
1: Ave Maria, cheia de graça, o Senhor é convosco, bendita sois vós entre as mulheres. Bendito é o fruto do vosso ventre, Jesus.
2: Santa Maria, Mãe de Deus, rogai por nós, pecadores, agora e na hora da nossa morte. Amém.
1: Ave Maria, cheia de graça, o Senhor é convosco, bendita sois vós entre as mulheres. Bendito é o fruto do vosso ventre, Jesus.
2: Santa Maria, Mãe de Deus, rogai por nós, pecadores, agora e na hora da nossa morte. Amém.
0: Salve, Rainha, Mãe Misericórdia, vida, doçura, esperança é nossa, salve. A vós bradamos, os gradados filhos de Eva. A vós suspiramos, gementos chorando, neste vale lágrimas. Eia, pois, advogada nossa, e esses vossos olhos misericordiosos a nós volvei. E depois deste erro, nos mostrais Jesus. Bendito o fruto do vosso ventre. Ó clemente, ó piedosa, ó doce Virgem Maria, rogai por nós, Santa Mãe de Deus, para que sejamos dignos das promessas de Cristo. Amém. Bom dia a todos os ouvintes da Rádio Regional da Arouca. Desejo a todos a continuação de um santo dia. O Senhor esteja convosco. Abençoe-vos, Deus Todo-Poderoso, Pai, Filho e Espírito Santo. Bendigamos ao Senhor.
3: Olá, bom dia de quarta-feira, mais uma vez, Com esse terço rezado na igreja do mosteiro de Santa Mafalda pelo Sr. Padre Luís Ribeiro e acompanhado pelo grupo coral. Voltaremos amanhã.

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0: Olá, bom dia. São 7 horas da manhã. 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
0: Olá, um bom dia de quarta-feira para si que está na sintonia da rádio que gostamos de ouvir. É mais um programa das manhãs da Regional. Música e recordações. Apresentação de Adelino Pinho, aqui na Rádio Regional Arouca.

0: Informação. Olá, espero que esteja a gostar da seleção musical que fiz para hoje no programa Recordar é Viver. Entre as 7 e as 9, Adelino Pinho deseja-lhe um bom dia na nossa companhia.
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0: Olá, bom dia mais uma vez. Estamos com o programa As Nossas Músicas e as Nossas Tradições, das 7 às 9 horas. 7 horas e 18 minutos. Uma boa quarta-feira na nossa.

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Bom dia para si que nos acompanha. Agora vamos ouvir a música dos 40 anos de vida da Rádio Regional de Arouca.

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0: E agora dá para ouvir Lanjinha.

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3: Vou-me suicidar hoje. Claro que os senhores estão-se perfeitamente borrifando para que eu fique ali pendurado numa corda como um presunto. Mas já agora que a gente se conhece, eu gostaria de lhes dar uma explicação, porque eu não quero que pensem que eu estou louco, varrido, ou que sou daqueles que se mata para dar cá aquela corda. Meus amigos, eu se me vou suicidar é porque tenho cá as minhas razões. Em primeiro lugar, tenho muita pena de não ter nascido nos Estados Unidos, quanto mais não fosse para aprender inglês, que é uma coisa que eu acho que faz muita falta para a gente saber, e também por causa dos dólares, que é uma coisa que eu acho que faz muita falta para a gente ter. Mas a minha mãe morava longe e obrigou-me a nascer numa aldeia do norte. Uma aldeia que tinha uma característica: a população nunca aumentava. Cada vez que nascia uma criança, fugia um homem. Não pude amamentar quando eu tinha 4 dias. Foi lá visitar-nos um primo do meu pai que era muito feio, e a minha mãe, coitadinha, assim que o viu, apanhou um susto tão grande que o leite secou-se. Então fui amamentado a leite de vaca avulso. O leite engarrafado é muito mais caro, basta ver a dificuldade que a vaca tem para acertar no gargalo da garrafa. E quando eu tinha 10 anos, viemos então para Lisboa como imigrantes. O meu pai, que tinha uma voz muito fininha, foi trabalhar para o teatro como soprano. Eu lembro-me de o ver vestido às ramagens, a cantar a leiteira dentre arroios. Eu gostava que ele trabalhasse no teatro, porque aquele teatro tinha girls muito bonitas e eu o visitava muitas vezes. Um dia aconteceu um pequeno desastre a entrar no camarim do meu pai, enganei-me na porta e entrei no camarim de uma garota que estava nessa altura a tomar duche. Fiquei lá 2 horas a pedir desculpa. Ela descompôs-me, eu não a descompus, porque ela já estava descomposta. Palavra puxa palavra, casámos. O meu pai morreu, aliás, por essa altura. Ele fazia uma opereta que se intitulava Assim Me Sejas. E eu ficava tão bonita de ingênua que se apaixonou por ele um engenheiro holandês que estava cá a fazer uma barragem. O meu pai, que era soprano, mas macho. Basta dizer-se que a minha mãe teve 14 filhos, todos do meu pai. O meu pai, assim que viu o holandês a piscar-lhe o olho da plateia, ficou tão nervoso. Quando ia para a passarela, escorregou-lhe um pé. Meu pai, coitadinho, foi cair em cima do músico que estava nessa altura a afiar um clarinete com um canivete. Meu pai espatou ou o clarinete ou o canivete, nunca ninguém soube onde, e morreu. A minha mãe, assim que se apanha viúva por parte do meu pai, tirou o alvará a esfregar escadas.

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1: Olá, bom dia. Ouvimos o sinal horário das 8 horas da manhã.
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2: Os lobos levam as vacas?
3: Levam e como?
2: Mas olha, diga-me uma coisa agora, ainda há lobos aqui?
3: Aqui não há, eles comem as vacas.
2: Os lobos comem as vacas, como é que eles fazem para comer as vacas?
3: Estão a entrar, eles matam.
2: Eles matam as vacas?
3: Mato. Deixa-me ir embora as vacas.
2: Mais uma coisa, porque você...
3: vacas, quero ser uma vigília.
2: Não sou nada, estou a ver ali as vacas.
3: Deixa-me ir embora.
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0: Olá, bom dia mais uma vez. 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São 8 horas e 25 minutos. Uma boa quarta-feira na nossa.

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dia continuamos com as nossas músicas e as nossas tradições para ouvirmos grupos, danças e cantares de Santa Maria de Ismoriz. Pastorinha é o tema que vamos

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2: Nós aqui ainda estamos numa aldeia que é... O que é daquela é meu e aqui, olha, diga também, minha senhora, venha cá. Venha cá um bocadinho. Ela fugiu-me.
3: Opa, é preciso lá pôr.
2: Quem é este senhor que está aqui?
3: Os padrinhos que se puseram ao Santo Amar, a festa da senhorice, são fracos padrinhos.
2: São fracos. Portanto, tenho aqui mais um senhor de Regolfo, não é? Você é natural daqui?
3: Eu sou.
2: Eu, pelo que eu ouço dizer, na vila fala-se muito na festa da chouriça. Vocês aqui não concordam muito com a festa da chouriça, pois não?
3: Não. Tentaram dizer a festa da chouriça, mas nada.
2: Você diz uma coisa com estas cabras?
4: Vou guardá-las no monte.
2: Vai guardá-las? Quantas é que tem, suas?
4: Eu não sei, é aquele moço é que sabe.
2: Aquele moço? Quem é aquele moço? É seu filho, é?
4: Não, é o da Camurça, é este.
2: Ah, é o da Camurça. Olha, você solta as cabras agora e quando é que ela recolhe aqui a casa outra vez?
4: À noite.
2: À noite?
4: É à noite. Solou-nos agarrar.
2: E olha, e elas não comem mais nada, só vão comer?
4: Só vão comer ao monte.
2: Ainda há lobos aqui?
4: É.
2: Ah, há lobos, há.
4: Aqui é muito lobo, há lobos. É todos os dias no mato, ainda ontem vieram matar ovelhas.
2: Você já viu algum?
4: Já vi muitos.
2: Já. Olha, diga-me o seu nome, que eu ainda não sei o seu nome completo.
4: Maria Martins Duarte.
2: Maria Martins Duarte. E quantos anos é que a senhora tem?
4: Isso aí, eu também sei.
2: Mais ou menos.
4: Sei lá. A minha sobrinha. É Maria.
2: Oh, Maria, quantos anos tem aqui a sua tia? 77, é isso. 77.
4: É.
2: Você viveu sempre aqui neste lugar?
4: Não, eu estive no Brasil.
2: Ah, esteve no Brasil, então e não enriqueceu lá?
4: Não, enriqueci.
2: Não deu para enriquecer?
4: Não.
2: Olha, você...
4: quando estava naquela maré.
2: E você gosta de viver aqui neste lugar?
4: Que remédio.
2: Que remédio, porquê? Não há melhor?
4: Não há melhor.
2: E olha, o que era aqui este lugar aqui há 30 ou 40 ou 50 anos agora? Agora está melhor?
4: Agora está melhor. Tem na estrada, está toda asfaltada, até aqui.
2: Então já está muito melhor.
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0: Olá, bom dia mais uma vez. Estamos com o programa As Nossas Músicas e as Nossas Tradições, das 7 às 9 horas, 8 horas e 49 minutos. Uma boa quarta-feira na nossa companhia.

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2: E quer o governo estejam envolvidos numa onda generalizada de corrupção. A correspondente Antena 1 em Madrid, Ana Romeu, está a seguir o discurso de Pedro Sánchez no Parlamento, vai estar em direto já a seguir. A França volta a ser uma fornalha esta quarta-feira. Já lá vão 4 dias de calor em excesso, 40 mortes por afogamento nestes 4 dias e a atividade económica a ser fortemente afetada. Dos Leões, no Porto, onde arranca hoje o Festival Literário Babel, ao Rossio, em Lisboa, para um dia especial no Teatro Dona Maria II, Teatro Nacional. São reportagens para ouvir neste jornal.
3: Agora estão 19 graus no Porto, 20 em Coimbra, 21 em Lisboa, 22 graus em Faro, nas Ilhas, 18 graus em Ponta Delgada, estão 20 no Funchal. As notícias, edição de Eduardo Maio.
2: Pedro Sánchez já fala no Parlamento de Madrid. Foi ele quem se propôs a marcar presença no Congresso dos Deputados para explicar a situação política, responder também às críticas de que tem sido alvo por causa dos excessivos escândalos de corrupção que abalam o partido que lidera, o Partido Socialista Espanhol, sobretudo depois de ter sido conhecida a sentença do seu antigo Ministro dos Transportes, José Luís Ábalos, 24 anos de prisão, condenado por corrupção. Sánchez tem sido pressionado a demitir-se ou a convocar eleições antecipadas. Ana Romeu, correspondente da Antena 1 em Madrid, estás a seguir muito de perto o discurso de Pedro Sánchez. Quais foram as principais ideias que ele já deixou aos deputados?
4: Sim, bom dia. A primeira intervenção de Pedro Sánchez acaba de terminar. Agora seguem-se as intervenções da oposição e aquilo que Pedro Sánchez quis deixar aqui muito patente, muito frisado, é que divide estes casos de corrupção que afetam o seu governo em 3 situações muito distintas. Aquelas que se relacionam com os antigos dirigentes do PSOE e que estão a ser julgadas. Portanto, o que ele disse é que respeita totalmente a sentença. Não há espaço para a corrupção, seja ela qual for. Explicou também que atuaram em conformidade, expulsaram todos aqueles que estão relacionados com estes casos judiciais, colaboram totalmente com a justiça, alteraram também a direção do partido e lembra que precisamente há um ano Pedro Sánchez, o próprio governo, apresentou 15 medidas de combate à corrupção. Quanto ao caso de Zapatero, diz que pouco se pode ainda pronunciar, uma vez que é um caso que ainda está em investigação, e depois refere-se muito detalhadamente aos casos que afetam, nomeadamente, o irmão e a mulher. Nestes dois, disse claramente que há uma tentativa de manipulação por parte da justiça, deu claros exemplos de como estes dois casos, que foram, pelo menos no caso da mulher, que foi pedido o arquivamento por parte do Ministério Público, ainda segue uma instrução demasiado longa, há mais de 2 anos e meio. Portanto, estamos agora nesta fase das perguntas e respostas e aquilo que deixou também muito claro é que não vai demitir-se. É que este governo é essencial precisamente para combater a corrupção.
2: Pedro Sánchez, nesta altura, a ser confrontado com as perguntas dos deputados da oposição no Parlamento Espanhol, depois de ter feito a intervenção inicial, em que defendeu, como ouvimos aqui, que as questões de corrupção generalizada não envolvem o Partido Socialista Espanhol de uma forma integral, nem o governo, e a preparar-se, como percebemos, para continuar a sobreviver politicamente e a não responder às exigências de demissão ou de eleições antecipadas. Na próxima hora vamos continuar a seguir este debate no Parlamento Espanhol, onde se joga a sobrevivência política do governo atual e também de Pedro Sánchez. A França segue debaixo de uma vaga de calor que atravessa o país já há 4 dias e que fez 40 mortes nestes 4 dias por afogamento. É a situação mais difícil nesta altura na Europa, provocada por temperaturas extremas e que está a afetar também, por exemplo, a Itália e o Reino Unido. Situação esta manhã em França, ao fim de 4 dias de vaga de calor. Guilherme de Sousa.
5: A França viveu o dia mais quente desde que há registo e as previsões apontam que o calor vai continuar. Os termómetros deverão voltar a ultrapassar os 40 graus, o que torna difícil a vida dos franceses, como descreve Carlos Pereira, diretor do Lusojornal.
6: As empresas estão a mandar as pessoas para casa e fazerem teletrabalho. Os não podem, por exemplo, trabalhar nas obras, eles começam muito cedo e acabam muito tarde depois, isto é, ficam durante o dia em casa ou a descansar. Portanto, e também há um peso económico importante, já que as empresas têm de se adaptar.
5: Carlos Pereira afirma que muitos municípios por toda a França estão a adaptar horários e a abrir espaços onde a população se possa refrescar.
6: Há bibliotecas, por exemplo, em horários mais alargados, as piscinas estão abertas em horários mais alargados, de forma a permitir as pessoas irem se refrescar. Os centros comerciais estão cheios de gente porque estão refrigerados. Existem também zonas, salas que as câmaras vão abrindo, de forma aos que não têm um sistema climático em casa.
5: Casas que não estão preparadas para fenómenos meteorológicos como esta onda de calor, um problema que a França já começou a debater.
6: É necessário muito investimento, a França está

0: e Reino Unido também a viverem dias de muito calor, assim como Espanha, onde o calor excessivo também já fez vítimas mortais. Regresso à correspondente da Antena 1 em Madrid, Ana Romeu, que nos faz um retrato da situação com o calor em Espanha nesta altura.
1: Duas pessoas morreram, um homem de 90 anos num lar de idosos em Biscaia, outro mais novo por um golpe de calor. A Cantábria e o País Basco permanecem hoje com alerta vermelho por altas temperaturas superiores a 40 graus e outras regiões de Espanha ainda estão sob aviso laranja e amarelo. O calor tem sido asfixiante e não dá tréguas, sobretudo por causa das noites tropicais. As temperaturas mínimas são superiores aos 25 graus durante a madrugada. Só amanhã, quinta-feira, o tempo vai arrefecer, com descidas até 10 graus.
0: A Espanha também a sufocar com o calor em várias regiões do país. É na Praça dos Leões, no coração do Porto, com a Livraria Lelo, ali a dois passos, que vai arrancar hoje o Festival Babel, um novo festival literário e cultural de âmbito internacional. Diz-se que este festival há de transformar o Porto numa cidade livre ao longo de 6 dias. Cláudia Aguiar Rodrigues é uma das repórteres da Antena 1 que vai mergulhar neste festival ao longo dos próximos dias. Cláudia, o que é que avistas daí a breves horas do arranque do Babel, no meio do nevoeiro que envolve nesta altura a cidade?
2: O nevoeiro, ou a conhecida orvalhada de São João, conhecida no Porto, mas é um nevoeiro que não esconde estas duas realidades diferentes que aqui acontecem. Uma é a do festival que se ergue e a outra é a de uma cidade que enfrenta os despojos da festa de São João. Há muita limpeza a ser feita a esta hora, porque também há muito lixo na rua, nem as copas das árvores se livraram, e aqui junto à Torre dos Clérigos há muitas, porque seguram alguns balões que arderam e agora estão desmaiados. Em frente à Livraria Lelo, onde estou, é o momento de erguer o que vai ser o dia de hoje, um dia longo. O novo e o velho estão lado a lado com as fachadas da nova extensão da Lelo, é uma nova casa a contrastar com as cores, ou nas cores e no cheiro, a tinta fresca, com o velho edifício, o velhinho edifício da Lelo centenário. Aqui há um púlpito instalado, já foi testado o som, as cadeiras estão cobertas por um toldo e uma espécie de biombo está aqui montado. É um biombo decorado com hortênsias azuis, de plástico, e faz assim uma espécie de concha que delimita toda esta área onde vai ser feita a apresentação. Muitas caixas estão ainda empilhadas dentro do novo espaço branco que vai ser hoje inaugurado. São caixas que provavelmente terão livros dentro. E um artista desenha nesta altura com uma caneta de cor branca milhares de olhos numa das janelas. Aqui ao lado, na Praça dos Leões, aqui a dois passos, ainda está a ser montada uma estrutura, deverá ser uma tenda, está muito num estado inicial e que vai abrigar as centenas de eventos previstos ao longo do festival literário Babel. Está uma manhã onde os orvalhos de São João não faltaram, vão deixar-se ficar, muito possivelmente, para o ato inaugural da Babel, que promete transformar o Porto numa cidade livre, numa cidade da palavra. Nesse ato inaugural vão estar, e que está marcado para o final da manhã, vão estar presentes o Presidente da República, António José Seguro, a Ministra da Cultura, Margarida Balseiro Lopes, vão estar também os elementos do Conselho de Administração da Livraria Lelo, Rui Coceiro, Comissário do Babel, o Jorge Sobrado, Vereador da Cultura da Câmara Municipal do Porto, e também o Autarca, o Presidente da Câmara Municipal do Porto, Pedro Duarte.
0: É dos nossos olhos, Cláudia Aguiar Rodrigues, aí na Praça dos Leões. Vamos voltar às 10 para saber mais novidades deste festival, o Babel, que arranca hoje e que se estreia na cidade do Porto. Agora seguimos para o Rossio, para Lisboa. Depois de 3 anos e meio de obras de requalificação, o Dona Maria II, o Teatro Nacional Dona Maria II, vive hoje um dia especial. Vai apresentar a nova programação que há de arrancar em setembro, também começar a mostrar os espaços requalificados do edifício ao longo de quase um mês, com visitas guiadas ao Dona Maria II, também projetos artísticos que vão ser mostrados, leituras na envolvente do Rossio, até uma exposição fotográfica que vai acontecer ao ar livre. E a repórter Oriana Barcelos andou já ao redor do teatro a falar com os vizinhos.
3: Abílio Coelho trabalha há 54 anos na Rua das Portas de Santo Antão, nas traseiras do Teatro Dona Maria II. Nunca viu lá um espetáculo.

0: Parece impossível, mas é verdade.
1: Talvez agora tenha oportunidade. O teatro esteve fechado mais de 3 anos para obras, reabre em setembro, mas a partir de hoje e durante quase um mês tem um programa de pré-abertura, o suficiente para fazer crescer ainda mais o movimento na rua e na centenária loja de Ginginhas onde trabalha. Mais movimento na rua.
0: Sim.
1: Mais gente a entrar.
0: É a realidade.
1: E a pedir ginginhas?
0: É isso.
1: No restaurante ao lado, também há mais agitação em dias de espetáculo.
2: Trabalhamos bem.
1: Filipe Silva, ou Fifi para os amigos, diz que o impacto do fecho temporário do Dona Maria II foi relativo.
2: Mas não há problema, temos o Coliseu em frente.
1: Ah, então uns compensam os outros.
2: Exatamente, dá para todos.
1: É para este Rocio que o Teatro Dona Maria II regressa agora, numa baixa lisboeta onde os espaços com histórias estão a dar lugar a hotéis e a lojas de cara lavada.
3: As mudanças às vezes são de facto preocupantes.
1: Por Pedro Peninho, o diretor artístico do teatro, quer trazer a vizinhança ao Dona Maria II. A temporada abre daqui a 3 meses, já sabe que ela vai ser mais longa.
3: Neste momento estamos a atravessar uma fase de alguma festivalização das temporadas em que os espetáculos ficam 3, 4 dias e depois é muito difícil fazer vingar aquela ideia. Se não for o Teatro Nacional a fazê-lo, é muito difícil.
1: Então, as produções próprias vão circular pelo país e vai haver espaço para tudo, para os clássicos.
3: Acho que esta casa também tem essa obrigação.
1: E para o teatro experimental.
3: Para que se possa criar justamente à medida daquilo que são as ansiedades dos artistas, sem censura, sem filtros.
1: Antes disso, há um prólogo, a pré-programação do teatro começa hoje. Hoje é uma porta aberta para redescobrir o Dona Maria II em Lisboa.
4: Um Dona Maria II renovado que a partir de hoje se começa a revelar e começa a ser devolvido a Lisboa e ao país.
5: Edição de Eduardo Maio, simultâneo RTP Antena 1 com a RTP Antena 1 Açores, Madeira e também RTP Mundo. 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

0: promoção.
1: Bem-vindos, são estas as notícias que marcam a edição de quarta-feira, dia 24 de junho, ano 2026. Hoje é dia de São João. Sejam todos bem-vindos. A Federação Portuguesa de Artes Marciais Chinesas e a Câmara Municipal de Arouca encerram neste sábado um ciclo da bandeira ética. A intenção da Federação surge associada ao projeto Cinturão de Valores, que funciona como um referencial pedagógico para integrar os princípios éticos do dia-a-dia no treino e também na competição. O projeto pretende transformar valores abstratos, como o respeito e a disciplina e a solidariedade em comportamentos concretos do desporto e, de acordo com os responsáveis, a formação ética exige uma intencionalidade educativa e modelos de referência, bem como processos sistemáticos de avaliação. Com este passo, a Federação procura conferir visibilidade e reconhecimento externo ao trabalho que tem sido desenvolvido em plano interno. A atribuição do galardão vai representar o reconhecimento e o modelo de intervenção focado na integridade perante atletas familiares e treinadores. A excelência desportiva encontra assim a sua expressão mais duradoura enquanto assente em princípios capazes de orientar a cidadania responsável. A Praça Brandão de Vasconcelos vai tornar-se num palco de espetáculos Monstros do Ano. E é já este sábado, esta sexta-feira, dia 26, a partir das 21h30. O evento humorístico, criado e apresentado pelo radialista Fernando Alvim, promete uma noite de celebração do insólito com muita participação do público. A iniciativa, que conta com 16 anos de história, distingue as figuras e os acontecimentos mais invulgares da vida pública portuguesa. Durante cerca de uma hora e meia, Fernando Alvim, que é uma cara bem conhecida da televisão portuguesa, conduz a cerimónia numa irreverência que lhe é bem característica. Ao longo da noite, serão apresentadas 16 categorias e mais de uma centena de nomeados. A decisão final estará nas mãos de quem assiste, pois o público cabe escolher o grande vencedor de cada um dos prémios. A entrada é livre para este que é um dos eventos mais irreverentes do panorama nacional e pousa arraiais esta sexta-feira na Praça Brandão de Vasconcelos, na Vila de Arouca. No próximo domingo, o Lions Clube de Arouca vai celebrar o seu 37º aniversário. A instituição de solidariedade local promove este almoço comemorativo que acontece no Manjar de Arouca a partir de meio de meio. A direção do clube deixa já o apelo à comunidade e a todos os parceiros institucionais que confirmem presença nesta cerimónia oficial de mais um aniversário, o 37º do Lions. Trata-se de um momento marcante para a organização, que desenvolve um trabalho social contínuo na região e que pretende reforçar os laços com a sociedade civil arouquense. Reservas para o evento já terminaram, contudo mais informações junto da direção do Lions Clube de Arouca. Está aí de regresso o FAN, o Festival de Artes de Rua de Arouca, regressa este ano com uma forte aposta nos artistas nacionais e internacionais e acontece dias 30 de junho, 1 e 2 de julho. O programa do cartaz da 11ª edição já está fechado e promete movimentar o concelho com muito teatro, malabarismo, dança e música. O Teatro Experimental de Arouca assegura a abertura, a animação de rua e as estátuas vivas. O programa conta ainda com os portugueses Teatro Hábitos e Sómion e trazem espetáculos itinerantes e performances de fogo. Fora de portas chegam também as companhias de Itália e da Argentina para reforçar o cartaz internacional. Esta é a edição número 12 do festival, com as artes de rua a cumprirem a 11ª edição real, uma vez que em 2020 o evento não saiu à rua devido à pandemia da Covid-19. O certame decorre em Arouca e tem entrada inteiramente livre. São abertas inscrições para o Bootcamp de Jovens intitulado Despertar para Transformar. A iniciativa decorre de 12 a 18 de julho nas instalações da Semente do Futuro, uma IPSS de Arouca, e um projeto que propõe uma semana de férias bem alternativas e focadas na ligação à natureza e no equilíbrio pessoal dos participantes, promovendo um ambiente seguro e saudável. A receita gerada com as inscrições vai reverter integralmente para o encerramento das obras da Casa de Betânia. Este novo espaço será dedicado ao acolhimento e ao cuidado intergeracional da região. Os interessados podem efetuar a inscrição através do formulário digital que está disponível na página oficial da IPSS da Semente do Futuro no Facebook. A Câmara Municipal de Arouca abriu inscrições para mais uma edição do Campo de Férias Inclusivo e é direcionada a crianças e jovens com deficiência. O projeto esse vai decorrer de 1 de julho a 28 de agosto nas instalações da Escola Básica de Arouca e serão dinamizadas pelo Centro Juvenil Salesiano. A iniciativa é destinada a participantes com idades dos 6 aos 18 anos de idade. As famílias interessadas deverão formalizar inscrição ainda durante o dia de hoje. O processo pode ser feito presencialmente na sede do Centro Juvenil Salesiano. A associação é responsável pela dinamização das atividades em campo. Estão também disponíveis o contacto 912-311-605 ou então poderá fazê-lo através do correio eletrónico da organização. De referir que o Campo de Férias é promovido pela Autarquia Aroquense em parceria com o Centro Juvenil Salesiano e os agrupamentos de escolas de Arouca. A ação está integrada no Programa Intermunicipal de Promoção de Sucesso Escolar no Programa Regional Norte 2030. O Mosteiro de Arouca vai receber a 4 de julho um concerto do Amperian Ensemble. O agrupamento de música antiga regressa à Biblioteca Dom Domingos de Pinho Brandão para apresentar um repertório dedicado ao século XVIII. O público vai poder escutar o trio sonatas dos compositores espanhóis José e Juan Plá. Estes músicos integram a Orquestra da Real Câmara de Lisboa durante o reinado de Dom José I. Fundado em 2012 por Alexandre Andrade, o Iberian Ensemble dedica-se à investigação e interpretação de música ibérica dos séculos XVII, XVIII e XIX. Os músicos utilizam instrumentos históricos para recriar o ambiente sonoro e o requinte dos salões europeus da época. O espetáculo é organizado pela Rede de Instituições Religiosas com história do Nordeste Peninsular. A iniciativa propõe uma viagem no tempo, num cenário de elevado valor patrimonial, mas também espiritual. Estão já abertas inscrições para mais uma edição do Paiva Summer Camp 2016. É o programa de férias de verão promovido pela Autarquia Paivense através da Biblioteca Municipal e que se destina a jovens com idades dos 13 aos 17 anos. A iniciativa disponibiliza 3 semanas de atividades, de 6 a 24 de julho, no horário de entre as 8 e as 18 horas, com o objetivo de abranger o maior número possível de participantes. Cada jovem apenas poderá inscrever numa das semanas disponíveis. As vagas são limitadas, a seleção vai dar prioridade aos jovens residentes no concelho e filhos de encarregados de educação que se encontrem a trabalhar. As inscrições devem ser feitas online a partir do portal do município em cm-paiva.pt ou via serviços de ação social da Câmara Municipal de Castelo de Paiva. As obras do novo Centro Escolar da Feira já estão no terreno. A intervenção no centro da cidade de Feirense representa um investimento que ascende a quase 11 milhões de euros. Financiado em parte pelos fundos comunitários, a nova infraestrutura nasce no espaço da antiga Escola Básica 23 Fernando Pessoa. O projeto contempla 16 salas para o primeiro ciclo, 4 salas do pré-escolar, refeitório, biblioteca e auditório. A empreitada inclui também a reabilitação do pavilhão desportivo existente e que vai servir a comunidade escolar e o movimento associativo do concelho. O presidente da Câmara Municipal de Feirense, Amadeu Albergaria, esteve de visita ao local e destacou a importância de uma obra já muito ambicionada pela comunidade educativa. O autarca sublinhou que a autarquia assumiu a prioridade, assegurou o financiamento e avançou para o terreno. O novo Centro Escolar da Feira vai garantir melhores condições para alunos e professores já a partir deste próximo ano letivo 2026-2027. Oliver de Arcemães vai receber este sábado o Campeonato Regional de Patinagem de Velocidade na variante de prova de estrada. A competição vai reunir quase uma centena de atletas em representação de diversos clubes afiliados na Associação de Patinagem de Aveiro. As provas acontecem no sábado entre as 21 e as 23 horas. O evento esportivo conta com a colaboração direta do município oliveirense e pretende promover a modalidade junto da comunidade local. Segundo a organização, o Campeonato Regional é fundamental para o desenvolvimento da patinagem de velocidade na região. A prova serve também para valorizar o trabalho que é desenvolvido diariamente, quer por atletas, quer por treinadores e dirigentes, especificamente no Distrito Aveirense. A Associação de Patinagem deixa um convite à população para assistir a estas provas e apoiar jovens talentos nesta noite, que será dedicada, acima de tudo, à superação desportiva. São Martinho da Gandra, em Oliveira de Azemães, tem um novo espaço de lazer e atividade física. O Parque Ativo e de Lazer do Formal foi inaugurado e representa um investimento municipal a cerca de 100 mil euros. O novo equipamento foi desenhado para todas as gerações. O espaço conta com uma área de fitness, com aparelhos para desporto ao ar livre, com bicicleta ou remo, e dispõe ainda de um parque infantil e zonas de piquenique, com mesas e bancos. Na cerimónia de inauguração, Joaquim Jorge, o Presidente da Câmara Municipal de Oliveira de Azemães, sublinhou que este parque vai fortalecer as relações da comunidade e incentivar ao convívio. Também o Presidente da Junta de Freguesia Local, Fernando Lopes, destacou que a obra valoriza o território e responde às ambições da população local. Com esta abertura, a autarquia reforça também a aposta no bem-estar e na qualidade de vida dos cidadãos. A fechar, Portugal venceu ontem o primeiro jogo do Campeonato do Mundo de Futebol, o que acontece nesta altura nos Estados Unidos da América, México e Canadá, depois do empate surpreendente frente à República Democrática do Congo. Na primeira jornada, ontem Portugal defrontou o Uzbequistão e venceu por 5-0. A vitória portuguesa começou a ser desenhada logo aos 6 minutos, quando Cristiano Ronaldo fez o primeiro gol da seleção nacional. Aos 17, Nuno Mendes aumentou para Portugal, 2-0. O terceiro golo luso chegou aos 39 minutos, novamente pelos pés do capitão da seleção, Cristiano Ronaldo. O quarto golo da seleção nasce, na verdade, do outro lado, com o central uzbek Nomatov a fazer o quarto golo aos 60 minutos, a introduzir a bola na própria baliza. O resultado final, o 5-0, surgiu aos 87, com uma bomba disparada por Rafael Leão a fechar as contas para este segundo encontro da fase de grupos de Mundial, que deixa de resto Portugal bem lançado para passar aos 16avos de final. Recordo que o próximo, o último jogo da fase de grupos, vai acontecer a partir da meia-noite e meia deste domingo, ou seja, na noite de sábado para domingo. A seleção nacional portuguesa vai defrontar a Colômbia de Luís Dias e James Rodrigues, com nomes bem conhecidos do futebol português. As notícias ficam por aqui, estão de regresso logo mais em atualização. Até lá, deixar-lhe votos de uma boa quarta-feira, uma excelente semana, um bom São João, se for o caso, um bom feriado, com a sintonia da Rádio Regional de Arouca.
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3: Ora, não dá para desligar. Bom dia, gente boa. Sejam todos muito bem-vindos ao nosso programa das manhãs da Rádio Regional de Arouca. Meus amigos, a partir de agora e até às 11, já sabe como é que funciona aqui o nosso programa. As regras do jogo é vir em linha direta e dedicar para quem está juntinho do seu coração. Vamos lá começar então o programa desta manhã. Venham daí as primeirinhas. Bom dia!
4: Olá, bom dia!
3: Ah, seu Beninho, viva bom dia, bem-vindo! Viva camisolinha Portugal. Amarela,
4: hein? Viva Portugal!
3: É verdade! 5 vezes vivas, não é?
4: Maravilha!
3: 5 vezes vivas! Então, Beninho, esse beijinho, abraço, olha, bom dia, bom São João, porque é São João hoje também, não é?
4: Sim,
3: não nos podemos esquecer. É verdade.
4: Temos aqui à beira, à quase da
3: é
4: porta.
3: É, à porta, não é? Tem aí o São João de Valga, não é?
4: É, exatamente.
3: Exatamente. Então, venha lá, o abraço é para quem, meu amigo?
4: Olha, a Mafaldinha, a Fatinha e para o Luís, para o Augusto Gonçalves, para o Fernando Figueiredo, para o Ivalente, ao Vara, para o Ricardo Marquenadez, a Sãozinho do Rocio, um abraço a Madame Cardoso do Porto, e um abração ao amigo Tony, uma boa quarta-feira, um bom São João, tudo de bom.
3: Muito obrigadinho. Okay. Um grande abraço, amigo. Obrigado pela companhia, Luizitinha. E deixar um beijinho à nossa Zairinha e ela que venha também.
4: Obrigada, okay? Também.
3: Tudo bom, Beninho? Tudo obrigado. Bom. Ora, assim começamos o programa desta manhã. Bom dia.
5: Bom dia, Tony.
3: Quem é que fala?
5: É Guilhermina de Portugal.
3: E a sua mensagem, Guilhermina, vai para quem?
5: Olha, viva o Portugal.
3: Viva. Estamos juntos, estamos juntos. E mais?
5: Agora vai para os meus três filhos, para as minhas duas noras, para os meus quatro netinhos, para os três cadelinhos de Portugal, para os bonzinhos do centro da igreja e cada está por hoje, está feito ao ninho.
3: Obrigado, Guilhermina. Até à próxima e bom São João. Bom dia.
6: Bom dia, Tony.
3: Olha o Manel, do telefone, não é?
6: É do São João.
3: Não é São João, é ao lado, não é? Ah. São João é ao lado.
6: É.
3: Então, e o amigo Manel vai dedicar para quem?
6: É para a minha esposa, é para o Leolino Fonseca, esposa, é para o António Procuco e família, é para o Ser Álvaro, esposa, com beijinhos e abraços. E continuação de bom São João.
3: Sim, senhor. E um abraço, amigo. Obrigado aí pela companhia também. Bom São João. Tá bom? Tchau, meu Deus. Bom dia.
7: Olá, muito bom dia.
3: Olha, madrinha, bom dia que ela caiu da cama hoje. Tudo bem? É.
7: Tudo bem, graças a Deus. Isso está bem.
3: Graças a Deus e ao Nosso Senhor também, não é? Como tem que ser.
7: O São João, é graças a Deus.
3: O São João foi grande, ainda não acabou. Só acaba logo à noite. Quer dizer?
7: Então.
3: Para alguns até acaba só amanhã de manhã. Agora pensa. Então, madrinha Maria Ruela da Mama Parda, vamos dedicar aqui uns bons dias.
7: Olha, vai para a minha taxista que está aqui ao meu lado. Foi para o António Pana, em Canadá. Foi para ti e para a tua família. Margarida do Canelo de Além. E o senhor José Pacheco, a Mafaldinha de Oliveira das Meias. E olha, para tu não estar mais a amassar, tu és bom rapaz.
3: Oh, não amassa nada.
7: Ah, um bom dia de trabalho e tchau e adeus. Tchau, tchau.
3: Beijinho, muito obrigado à madrinha. Um beijinho aí à Rosita e ela que venha também ainda até nós, está bem?
7: Exato.
3: Ficamos à espera, até já. E assim continuamos em manhãs de rádio, até à hora certa, até às 11 venha, porque é meu convidado a participar no programa de hoje. Bom dia.
8: Bom dia.
3: Quem fala?
8: Eu vou dizer que eu não sou um centro de Viela.
3: E a sua mensagem? Vai para quem?
8: Para a minha mãe, a minha família, o meu juiz e família, e todos os outros, o meu São João se sucede.
3: E um grande abraço para o amigo, bom São João e até breve. Está bom? tudo bom? Venha também até à hora certa. 11 da manhã é a hora para vir partilhar a sua dedicatória, a sua mensagem connosco no programa das manhãs de rádio. Seja para morenos, seja para loiros, seja quem for, venha também ao programa das manhãs da regional. Começamos. Alô, Morena, DNA, bom dia.

0: música dos DNA aqui na sua manhã de Rádio Regional de Oroca. Então até às 11, venha daí connosco, ligue em linha direta. Bom dia!
1: Bom dia, Tony. Então é feriado, também lá.
0: Aqui não é feriado, senhor. O feriado é 2 de maio, já foi.
1: Ai, é. Ainda bem que eu moro perto do Porto. Pelo menos estou feriado.
0: Olha, Miquelina, espera lá. Vamos lá estabelecer aqui uma coisa. É sim. Feriado todos os dias, para si, mulher. Reformado é feriado todos os dias.
1: Para mim é, e amanhã vou para a ginástica.
0: Pronto, então vamos lá. Para quem é que vem a sua dedicatória?
1: Olha, vai já para a Dona Conceição, para o Dona Zapateiro, para o Ricardo Marco, para o meu sobrinho, para o meu marido, para vocês todos aí. Fiquem bem e até amanhã, Tony. Sim, obrigada, está bem?
0: Um beijinho. Obrigado, Miquelina, e até à próxima.
1: Obrigada.
0: Bom dia.
2: Olá, bom dia, Tony.
3: Olha o primo dos outros, Fernando Figueiredo.
2: Exatamente, Tony.
3: Correu bem no São João ontem.
2: Até me admira a Miquelina não ter sido a primeira, como sempre.
3: Ah, ontem foi para São João, não é? Olha.
2: Hoje chegou mais tarde.
3: Hoje vem um bocadinho mais tarde. Então vamos lá, meu amigo, para quem vai a dedicatória?
2: Olha, como sempre, em primeiro lugar vai para ti um abraço, mas sim para a tua esposa, tanto família, abraços. Agora vai para todos os meus familiares, vai para a Mafaldinha de Oliveira das Meias, vai para a Almerinda em Pombal, vai para o Ricardo Marco, vai para a família da Rosinha do Campo Longo. E vai para todos aqueles que estiverem hoje de parabéns, estão em um dia muito feliz, com saúde. E olha, e aqueles que estiverem de feriado, que gozem
0: bom
2: de feriado bom.
0: Nem mais. Fernando, um grande abraço, amigo, e até à próxima.
2: Até amanhã.
0: Mais na manhã de Rádio Regional de Oroca, neste dia de São João, hoje, 24 de junho. Aproveitar também para ler aqui uma dedicatória que nos chega à emissão da Manhã Interativa da Rádio. Diz assim: bom dia, Tony. Quero mandar um abraço a todo o pessoal da Lousar, em especial para o meu irmão Vitor Preto e também para o meu pai, que estão hoje de parabéns. Um abraço que chega aqui às manhãs da Rádio do Nuno Ramadas. Oh, Nuno, primeiro um abraço para ti, rapaz. E depois, um grande abraço para o Vitor Preto e aí para o seu pai, com um feliz aniversário aos dois e muito obrigado também pela visitinha. Vamos lá até às 11, bom dia!
4: Bom dia, Tony.
0: Bom dia. Ui, que ela ainda veio a dormir, que é noitada de São João em Penafiel, não é?
4: Ai, mas eu só tinha que ir para São João, eu vi.
0: Ai, não foi? Ah, viu na televisão, pronto. É, mas olha, é melhor, não é? Ao menos não apanhaste frio. Também não estava, a verdade é essa. Ora bem, vamos lá, Fatinha, para quem é que vai esse beijinho de bom dia, minha querida?
4: Olha, vai para ti, para a tua esposa e toda a tua família. Vai um beijinho também para a minha família. Vai um beijinho para as amigas e amigos. Vai para todos os ouvintes, Tony, que ligam para a maravilhosa rádio. Um beijinho, um trabalho e até amanhã, se Deus quiser.
0: Ah, de querer, sim, senhor, que nós é tudo gente boa. Um beijinho, muito obrigado aí pela visitinha e um até breve. Está bom?
4: Claro, bom dia, beijinho.
0: Tchau para ti, beijoca. Tem mais? Bom dia.
5: Bom dia.
0: Ela! Está tudo bem?
5: Está tudo.
0: Eu acho que ela caiu da cama. Ou ainda não foi? Ah, que ela vem muito cedo hoje, não é normal. Bom dia, menina Leidinha. Tudo bem?
5: Tudo.
0: Pronto, está como é preciso então, não é? E a dedicatória vai para quem?
5: Olha, para dar os parabéns à minha nora Maria Augusto. Um beijinho para ela, que ela hoje está de aniversário. Tenha um dia muito feliz a trabalhar. E logo cá estamos para comemorar. Para todos os amigos da rádio, para toda a família das excursões de Santiago e do Café Pesquisa, para a Plaquininha. Beijinho para todos.
0: Pronto, está feito. Um abraço para o Cássio, um beijinho para você e hoje um beijinho especial à Maria Augusta. Está bom, é?
5: Obrigado.
0: Uma beijoca, cheia de Deus.
5: Até nem está aqui o meu filhado, o matoqueiro.
0: É, então ele que venha. Ele que liga. Cheia de Deus. E até às 11 eu vou esperar por si. E agora, que clássico este. Claro que tem vindo neste dia, não é? É do Carlos Paião. É

0: São Pedro, ainda há de vir aí, mas para já é dia de São João. Ficamos a 8 minutinhos apenas das 10 da manhã. Já estamos quase no fim da primeira hora. Bom dia!
1: Bom dia, Tony.
0: Bom dia! Quem fala?
1: É a Margarida do Canelzal em Pardilhó.
0: E a menina Margarida vai dedicar para quem os bons dias?
1: Vou dedicar um bom dia em primeiro lugar para os meus filhos. Vai para a nossa madrinha Maria Ruela de Mama Parda. Vai para a Adelaide Cristina, para a família dela. E vai para todos os doentinhos, com rápidas melhoras. E vai para ti um abraço, Tony.
0: Obrigado pela companhia e um até breve. Está bom? Obrigado, Margarida. Vamos lá, até às 11 da manhã. Bom dia.
1: Bom dia, Mentonas.
0: Olá, bom dia, Maria Emília. Como está, minha querida? Tudo bem?
1: Tu dizes assim, é isso aí.
0: Bom, então aí vamos lá mandar beijinhos de bom dia para quem, Maria Emília?
1: Olha, Tony, vai para ti, vai para a tua quininha, vai para o resto da tua família toda, vai para a minha família, tudo bom? Vai para as amiguinhas, para os cavalheiros, vai os melhores para quem está doente, parabéns para quem esteja de parabéns, vai para os nossos imigrantes e vai aqui para os amiguinhos de altar e um bom São João.
0: É isso, um bom São João também para a menina. Obrigadinho pela visita. Tchau e adeus. Saudinha da boa.
1: Tchau.
0: Obrigado, Vilém. Muito obrigado. E então, até às 11. Já sabe quem é meu convidado. Faz favor. Bom dia.
2: Bom dia, Tani.
3: Bom dia, Elizabeth. De Paravela do Volga. É ela?
2: É. Olha, meu bom dia. É para você primeiro e para a sua família. Pois é, com os dois filhos, duas patinhas e família, Eugênio e família, Zé Sérgio e família, e um bom feriado, dia São João, que é hoje, dia 24, e muitos beijinhos a gente toda que tiver parabéns, e até amanhã, Deus quiser.
3: Sim, senhora, ficamos assim, um beijinho à Elizabeth e um obrigado pela visita, está bem?
2: Tá.
3: Amanhã!
0: E assim, até às 11 da manhã, vamos construindo o nosso programa desta... que é quarta-feira. Perdeu-se, moço. Então hoje é quarta-feira, 24 de junho, é dia de São João. Vamos lá fechar a primeira hora. Bom dia!
4: Bom dia, Tony, como está?
3: Eu estou bem, e a Tilinha? Está
4: bozinha? A Tilinha anda cansada de andar no São João.
3: Obrigada, Tilinha. A noite toda aí a dar-lhe, normal, não é? Mas vou-lhe dizer uma coisa, a Tilinha é uma mulher cheia de coragem. Se fosse eu, ainda estava a dormir a esta hora, não é?
4: Com 8 aninhos ainda tenho muita coragem.
3: É assim mesmo, é assim mesmo. Então vamos lá, Tilinha, para quem é que vem esse beijinho?
4: Para o Tony, para todos os locutores, para todos os ouvintes, para mim, para o meu marido, para a minha família linda que se encontra na Alemanha, para a minha família aqui de Portugal, para todas as minhas amigas, com muita saúde, muitos beijinhos, muita paz e um bom São João para toda a gente que logo já me posso ir.
3: Que senhora, um beijinho a você, tchau e adeus e até à próxima. Está bom, Tilinha? Obrigado.
0: E nós vamos regressar logo depois das nossas boas sugestões, das 10 horas da manhã, com muito mais música e mais sucesso aqui na Rádio Regional de Iroca. Terminamos esta primeira hora ao som do caminheiro Paulo Bavino. Voltamos depois das 10. Até já, bom dia.

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0: boiada. Não faz mal, porque hoje está bem mal. Vamos lá regressar às dedicatórias. Bom dia!
1: Bom dia!
0: Quem fala?
1: Manuel Enjuguez de Penafiela.
0: Manel, e a dedicatória vai para quem?
1: Vai para o Dom de Penafiela, vai para o Zé Neves, pintor de automóveis, vai para o Gaspar de Pereira e vai para o José Rocha da Aldeia e para o Cabo Moreira. Bom dia, obrigado e bom São João.
0: Obrigado para o amigo, um bom São João. E para si, bom feriado, não é? Que é em Penafiela é feriado, não é? Não me enganei.
1: É, sim, senhor.
0: Ah, eu tenho aqui alguma coisa que pensa. Um abraço, Manel. Tudo bom? Oi, bom dia.
2: Bom dia, Sr. Tony.
0: Bom dia, Sr. Arena. Está bom?
2: Tudo bom, graças a Deus.
0: E ao Nosso Senhor, não é?
2: Tudo bem.
0: Então, e o Albino vai dedicar para quem os bons dias?
2: Olha, vai lá aqui para as minhas princesas, depois vai para o Sr. Nelson de Loureiro, para o Nuno de Abenca, vai aqui para os pais João Rato, vai para a senhora Mafalda de Oliveira das Neves e para a dona Clara Pinho de Aruca. Para o Sr. Tony, uma boa quarta-feira de São João e até amanhã, se Deus quiser.
0: É isso mesmo, um grande abraço, amigo. Até à próxima.
2: Tá, obrigado, eu.
0: Tchau, bom dia.
3: Bom dia.
0: Bom dia, quem fala?
3: É a saudade da Perla Sentinel.
0: Oh, saudadinha, está tudo bem?
3: Está tudo numa
0: festa
3: boa.
0: Festa rija ontem aí em Valga?
3: Em Valga houve festa e em todo lado.
0: E a saudade a dormir?
3: Eu não estive a dormir, mas estive a ver o fogo na televisão e tudo.
0: Fez muito bem, fez muito bem. Então venha lá, esse beijinho de saudade vai para quem?
3: Para o Tony e para a sua esposa, e em especial hoje para o grande amor da minha vida, que está de parabéns. Que esteja por muitos e muitos mais anos a fazer-me companhia e a gente a fazer companhia um ao outro. E para lá para as minhas meninas da Pérola. E para todo o auditório, sem exceção de ninguém, um beijinho grande e até amanhã, se Deus quiser.
0: Saudade, uma beijoca, muito obrigado aí pela visita também. E bom São João, tá bom?
3: Obrigado igualmente.
0: Uma beijoca, até breve. Seguimos no programa desta manhã, ligar para dedicar nesta segunda hora, quarta-feira, dia de São João. Bom dia!
4: Olá, bom dia.
0: Bom dia, quem fala?
4: Fala a Clara Pinho de Arouca.
0: Clara, mas, e a dedicatória vai para quem?
4: A rede aqui hoje em minha casa está mal, está mal.
0: O quê?
4: A rede.
0: Ai, a rede. Então,
4: ou
0: deixa,
4: então
0: olha,
4: é
0: tá,
4: internet, tá, ou
0: tá
4: então
0: quietinha.
4: É internet, que não sei.
0: É das duas, três, não é? Não falha. Então está quietinha, olha, que está a dar bem. Vamos lá então, vamos dedicar a quem?
4: É, já não estou a conseguir ouvir-te. Deixa-me falar antes que isto vá abaixo outra vez. Então é assim, a minha dedicatória vai um beijinho para ti, para a tua esposa, também para os teus pais, e depois vai para Almerinda, em França, Lídia, da Quinta da Presa, mas também em França, também para o sobrinho Rui, que mora aqui na vila, na Rua de Santo António, depois vai para Mafalda de Oliveira das Neis, Manuela da Meixede, e acho que ainda me falta. Olha, não sei, pronto, fico por aqui. Hoje
0: está tudo bloqueado. Pronto, Clara.
4: Hoje está tudo bloqueado.
0: Continuação. Bom São João e obrigado aí pela visita também. E mais uma. Bom dia.
5: Bom dia.
0: Quem fala?
5: Margarida do Olivo Alguém.
0: Sim, Margarida, olha bem.
5: Está no bueiro aqui.
0: Está no bueiro. Ou são os olhitos meio fechados da noitada de ontem?
5: Ah, noitada foi até a 1:30.
0: Foi até a 1:30. Vai lá. Pronto, está bem.
5: Já foi bom.
0: Bem bom. Ora então, e esse beijinho de bom dia, Margarida? Vai para quem?
5: Esse beijinho vai para o Tony e toda a vossa família, como um bom São João para vocês. Boa quarta-feira. Vai para a Mafalda, vai para a Dona Alcina de Carregosa, vai para a Semana das Casas do Porto, para a Rosinha Campos Palongo e toda a família dela que está cá. Vai para as Manas em Paredes e todo o nosso vestígio auditório, aos nossos imigrantes e às nossas alentejaninhas. Um bom São João para todos. Tchau e adeus.
0: Tchau e adeus e saudinha de rua. Tá bom?
5: Obrigado.
0: Beijinho. Obrigado, Margarida. Bom, e antes de voltarmos à música, temos aí mais alguém. Bom dia.
6: Bom dia, amigo Tony.
0: Olha o Tomané! Viva, amigo! Como é que estamos? Tudo bem?
7: Tudo bem.
0: Mas, Tomé, não foste, não foste para a festa João, ontem, pois não?
7: Não foste para a festa.
0: Não há St. John aí no Canadá? Ou há? Não há St. John?
7: Não, há, mas não... Não é assim como aí.
0: Não é um St. John como o nosso, não é? Não,
7: não, não é assim.
0: Never mind, never mind. Ora então, vamos lá, Tomaré, para quem é que vai esse abraço, amigo?
7: Olha, é como sempre, é para ti e para a esposa, depois é para a nossa madrinha, para a minha Fernanda e a cunhada Agostina, que está de feira de inauguração, para a Almerinda, a Jorge Chapelle, António Brandão, Senhor Unidos da França, olha, a Rosário do Café Dragão, que eu falo da Oliveira das Meias. E olha, e até amanhã, um abraço, continuação do meu programa. E quando nos digam, olha, não esquecendo a Ana Maria, a esposa.
0: E convém, não é? Convém não esquecer, senão depois dá azar, não é? Ou dá azar ou dá estouro, das duas. Das duas, três.
7: A gente está a chatear-se comigo e não pagar o.
0: Não vale a pena. Não vale a pena. Tomaré, um abraço, amigo. Obrigado aí pela visita e um bom dia de trabalho para ti. Está bom, ué?
7: Olha, e uma pessoa que me ia esquecer, obrigado, amigo José Pacheco, diz para
0: você. Ai, ai,
7: ai.
0: Ai, amor, show aí. É o Morango do Nordeste com Laírton nas manhãs de Reginaldo.

0: É o Morango do Nordeste e o Laírton nas manhãs de Rádio Regional de Iroca, quarta-feira, 24 de junho.
1: Bom dia!
2: Bom dia, Tony!
1: Quem era ela?
2: Ela e de Pralta Perdiola.
1: Show de bola, Patinha! E esse beijinho, minha querida, vai para quem?
2: Vai para a Tony e família e todos os locutores da rádio. Vai para toda a minha família, vai para a família do Alexandre Sardeveiros, família da Adelaide Cristina, Rosarinho do Café Dragão, a Faldinha da Oliveira das Mães, Fatinha de Paredes. Veja o capatonita logo.
1: Está feito.
2: Um bom São João.
1: Obrigado, minha querida. Um bom São João para você. Até breve.
0: Há mais no programa desta manhã. Ora, aproveitar para ler aqui uma dedicatória no programa. Deixa-me voltar para trás. Então ela diz assim: bom dia, Tony. Quero dar um bom dia de São João para ti, tua esposa, toda a minha família, colegas de trabalho, para a minha amiga Clara Pinho, e um bom dia, um beijinho da Lourdes Figueiredo. Obrigado, Lourdes. Uma beijoca. Bom dia. Ué, peraí, que agora é que vai ser. Então vamos lá repetir. Bom dia.
3: Bom dia.
0: Quem fala?
3: O Zé Sapateiro de Lourosa.
0: Amigo Zé, a sua dedicatória vai para quem?
3: Bem, aqui está a minha família. Família Melo em Lourosa. Ricardo Marco Canaveses. Dona Miquelina em Gondomar. Para o seu Coelho Marco Canaveses. E Constância Javier em Sozelo. Um bom dia para si, um abraço e até amanhã.
0: Está feitinho. Para o amigo, um grande abraço e até à próxima. No programa seguimos. Bom dia.
4: Bom dia, Tony.
0: Oh, bonjour, amigo Zeca. Sabá?
4: Sabá, Fabiano.
0: Então, se sabe que ser bom, não é? Se sabá, se sabe que ser bom. Então, boa e o amigo noite, Zeca vai dedicar para quem os bons dias?
4: É para, como costumo, para a minha esposa em primeiro lugar, depois para as minhas cunhadas, para os meus cunhados, e para vocês todos, um dia muito agradável, feliz e bom São João.
0: E para o amigo Zeca, um abraço, um beijinho para a Mafalda. Aí não há São João, mas olha, divirtam-se na mesma, está bem? Dancem uns mais os outros, bebam uns copinhos de água para refrescar, que está muito calor
4: água,
0: na França.
4: Não, não, não, água, não, água, não, não, não,
0: é
4: não,
0: só água, não, não. E fresquinho.
4: Não, não, é água para que Deus no sonho. Não, não, nunca.
0: Um abraço, Zeca, um beijinho à Mafalda e até à próxima.
4: Até à próxima, tchau, tchau.
0: Não vale a pena, não vale a pena. A água é coisa que não vai ali. Ora, continuamos no programa do Ligar para Dedicar. Mais dedicatórias e mais mensagens. Esta é do Jotinha. Então ele diz assim: bom dia, Tony. Quero dar um abraço a toda a malta de Lousar para o Vítor. Um grande abraço para o Vítor Preto, que hoje está de parabéns. E para o Delmar de São Vicente Pereira. Para o Paulo de Canelas, o João Bombeiro, o famoso Amaralzinho e o Quim de Canelas. Um beijinho à Clara Pinha. Aquele abraço para ti. E um show de Deus do Jotinha. Obrigado, amigo. Um grande abraço e um bom dia de trabalho a toda essa maltinha aí. Bom dia!
5: Ora então, guten morgen.
0: Oh, guten morgen, wie geht's?
5: Very good, very good.
0: Oh, very good, very nice. Ela é de alemão, é de inglês. Daqui a pouco vai começar a falar chinês. Querem ver? Xinjumpai! Oi?
5: Sei as neiras em chinês.
0: Estás a falar a sério? Tens de me ensinar alguma coisa então? Estou a brincar. Pelo menos, não estou nada a brincar, mas pelo menos em direto não podemos fazer. Bom, então, pronto. Bom dia, Rosita, Maria Rosita da Ruela. Vamos dedicar para quem?
5: Vou dedicar já para o Canadá, que é para esconder o fuso horário. O António não festejou São João, mas hoje deve comer alguma sardinha.
0: Pronto. Já não é mal, vou para lá.
5: Pronto, um beijinho para a minha mãe, para a minha amiga. Agora estamos a fazer o segundo pequeno almoço. O primeiro já foi
0: às 5 da manhã.
5: É isso. Um beijinho para o Tony e para os tantos locutores. Para o Sr. Zé Pacheco, muito obrigada pelo carinho que tem à minha mãe. E para o restante auditório, pronto, é isto. Um beijinho a todos.
0: Pronto, olha, e um bom dia de São João. Obrigado aí pela visita. E tchau e adeus, parte-se bem! Até à próxima, obrigado Rosita! E eu fico consigo até às 11 horas da manhã no nosso programa do Ligar para Dedicar. Ora, voltamos à música, vamos trazer aí José Alberto Reis já de seguida, mas antes temos mais alguém em linha direta. Bom dia!
6: Bom dia, meu jovem!
1: Olá, quem fala?
6: Adorelha do dia!
1: Adorelha, tudo bem?
6: Olha que não é Adorelha!
1: Eu sei, é só para picar, hein?
6: Eu sei!
1: Então, olha que... Adorelha, se eu não chamasse de Adorelha, eu não chateava.
6: Ai? Pronto, é senhor. É para o meu marido, para os meus filhos, para ti e para a tua esposa, para a minha cunhada Emília, para a dona Almarinda e para o marido... E é tudo por hoje.
1: Está feitinho.
6: Porta-te bem e um bom São João.
1: Olha, um beijinho, obrigadinho, bom São João também para vocês. Está bem?
6: Ok, ok.
1: Tchau, Drila. E mais, bom dia.
7: Olá, bom dia.
0: Ui, bom dia. O que aconteceu, ué? Não há feriado nas termas hoje?
7: Anda tudo ressacado.
0: Eu estou a ver que sim. E as duas a trabalhar ainda por cima?
7: Olha, por cima, é só para quem merece.
0: Oh, valha-me Deus. Esta mulher deve ter pecado infinitamente na outra vida, de certeza. Mesmo. Olha, até eu me baralho, valha-me Deus. Valha-me Deus.
7: Estou
0: a brincar, não é nada. Sabe, eu percebo, por isso é que eu também estou aqui. Porquê? Porque a gente gosta de trabalhar. Não é?
7: Exatamente.
0: Nós gostamos de contribuir para a sociedade. É o que é.
7: E temos que fazer companhias aos outros.
0: Exatamente.
7: E temos que dar aqui ao.
0: E não é bonito. E não é bonito. Eu acho lindo, claro, eu acho lindo, exatamente. Enquanto uns descansam, os outros trabalham.
7: Olha, era bem pior se não tivéssemos trabalho.
0: Ora aí é que é verdade. Não é? Não é? Exatamente, é verdade, sim, senhora. É. Então pronto, menina Cândida. Vamos mandar, antes de mais, bom dia. Já tinha dito, não.
7: Já.
0: Então pronto. Então e o beijinho de bom dia vai para quem?
7: Vai para os meus filhos, para o meu marido, para todos os meus amigos, para o pessoal lá da Alemanha. Também deve ter comido sardinhas ontem.
0: Por isso é que ainda não ligou, Maria.
7: Um fim de semana.
0: Ficou inchada dos pimentos.
7: Certeza, era bravo,
0: se calhar.
7: Pronto, e para vocês, e bom dia de trabalho e até amanhã.
0: Pronto, olha, um beijinho, é sempre um gosto. Bom trabalho. Ó, oh, Margarida, fica então à espera, está bem?
8: Já vou.
0: Pronto, até já, então.
7: Até já,
0: um beijinho, obrigado, Cândida. E eu volto consigo. Olha que bonitas manas mesquitas no serviço. Muito bem. Então pronto, volta à música. Eu dizia há pouco, se me encontrares por aí, diz qualquer coisa. José Alberto Reis, nas manhãs de rádio. Bom dia.

0: Alberto Reis, neste fantástico Se Me Encontrares Por Aí. Ora então, vamos lá. Ficamos a 20 minutos do final do programa de hoje. Bom dia.
1: Olá, muito bom dia.
0: Quem fala?
1: Ricardo Marco, da Canadense.
0: E a dedicatória, Ricardo, vai para quem?
1: Vai para o Sr. José Sabatei Gourosa, Dona Maconhecida de Rondomar, Dona Lúcia de Cesar, Sr. Coelho Sapai Fagões Marco de Canadenses, ao Sr. Carlos Belo e ao Paulo Melo de Ourosa e ao Fernando Fogueira de Alvar. Sr. Dorinho, desde um bom dia de trabalho, um abraço e até à próxima.
0: Muito obrigado, um abraço e até breve. Seguimos, bom dia.
2: Bom dia.
0: Quem fala?
2: Que fala Maria Chipela da redação Monte Martosa.
0: E a dedicatória, Maria Emília, vai para quem?
2: Vou dedicar ao meu marido, dedicar aos meus filhos, vou dedicar ao meu irmão Tony, mulher e filha, dedicar para os meus irmãos e para vocês aí, bom São João.
0: E está feito. Bom São João, obrigado, um beijinho. Tá. Venha, bom dia.
3: Olá, bom dia.
0: É corajosa, bom dia.
3: Temos que ser corajosos.
0: É preciso.
3: Claro que
0: aliás,
3: sim.
0: Portugal precisa de corajosos.
3: É? Exatamente, é verdade, sim senhora.
0: É isso aí. Ora então, bem-vinda, sua dona Margarida Mesquita. Vou mandar um beijinho de bom dia para quem?
3: Olha, para o meu marido, para os meus filhos, para as minhas irmãs, para vocês aí e para o pessoal lá da Alemanha, está tudo.
0: Não vale a pena falar na Alemanha, que a gente já sabe que ela hoje está.
3: Pois.
0: Acho eu. Daqui a pouco entra aí a Maria. Vamos ver. Entra aí com um gás a dizer: eu não fui para São João. Não há. Beijinho, Margarida. Bom trabalho às manas.
3: Obrigada, igualmente.
0: Olha, se eu disser bom feriado, parece mal. Não, pois não. É feriado ainda mesmo. Não é?
3: Claro que sim.
0: Bom feriado.
3: Obrigada.
0: Beijo, Joaquim, e bom trabalho. Bom dia.
4: Bom dia,
0: amigo doutor Toninho. Bom dia, Silvio São João da Madeira, cidade do trabalho, da calçada, rotundas e de São João.
4: Mais
0: não é?
4: Alguma coisa.
0: Eu acho muito mais, São João é sempre grande. Então, meu amigo Silvio, vai mandar aí um abraço, bom dia a quem?
4: Vai para a minha esposa Isabel Marques, com muitos beijinhos. Vai para o Zé Caneta, esposa Rosa, Paulo de Mavor, esposa. Vai para o Chico das Costas, da São Joanense, um grande abraço. Vai para a Maria dos Chacos, das Fontainhas, de Horas. Vai para o meu amigo Agostinho Cedês, capaz de Santa Maria da Feira, amanhã um abraço. E vai para o nosso amigo Alvino Ferreira, também um abraço. E via para ti até amanhã.
0: Um abraço, muito obrigado aí pela companhia. E até breve. Tá bom, amigo?
4: Breve,
0: beijinho, Isabelle. Tchau, adeus.
4: Oi.
0: Estou aqui ainda.
4: Ontem foi o São João do Porto.
0: Ai! Então deixaste o São João da Madeira e foste para o do Porto?
4: Não, eu não fui. Nós fomos de manhã.
0: Fomos de manhã
4: no autocarro. Chegamos ao Porto, fomos até ao Bulhão.
0: Não fizeram muito bem. Né? Oh, Silvio, pega lá um abraço, amigo. Até à próxima. Bom tchau. Bom dia.
5: Muito bom dia, menina Toninho.
0: Bom dia, menina Sãozinha do Rio. Está tudo bem?
5: Tudo bem.
0: Pronto, é o que é preciso, não é? Coisas boas e bonitas. Como nós.
5: É
0: como nós. Então vamos lá. Beijinhos e abraços para quem, Sãozinha?
5: Oh, é como sempre, para toda a minha família que cai no estrangeiro, para o Casalinho de Pombal, para o Dragão, para a Dona Rosinha de Macedo Câmara, para a Maria Lúcia de Cesar, para o Tony e para a esposa. Um bom dia de São João, que já deu aqui foguetes em Vila Cova do Perrinho.
0: Ah, já? Pronto.
5: Já.
0: Ainda bem. Então, olha, um beijinho a você.
5: Eu ia trabalhar com o lixo.
0: Bem feito.
5: Faz parte.
0: Não é? Portanto, deixa lá, Sãozinha, deixa lá. Melhores dias virão.
5: É verdade.
0: Beijinho, minha querida. Até à próxima. Obrigado. E bom São João também para si. Ora, e temos mais no nosso programa de hoje. Bom dia.
6: Bonjour, Toninho.
0: Bonjour. Olha, a menina Lourdes da Mortosa. E que chega lá da França.
6: Oi. Ça va?
0: Ah, bom. Ça va très bien, merci. Então, e o bisu, para quem é que é?
6: Está muito calor.
0: Pois, eu sei. E aqui está a começar a ficar. Aqui já estão 24 graus.
6: Enviar para aí um pouco.
0: Não queremos, obrigado. Pode ficar aí com ele todo, está bem? Obrigado. Então vamos lá, Lourdes, para quem vai esse beijinho?
6: Eu já atravessei também a sua esposa e do restante família, vai para a senhora de Limpim, vai para a minha família de Monte Amortosa e para a minha mãe mais velha de Cacia e olha, agora vai para a Rosalinha do Café Dragão, Margarida do Olivar, Mafalda da Oliveira das Meias, o senhor António Arrojado no Canadá, a esposa, a Clara Pindaroca e depois não esqueçam de lá e de Pesquina. E todos doentinhos, locutores, migrantes, e um grande beijinho do meu, um grande abraço, meu marido, para você.
0: E um abraço também muito grande para o amigo António, um beijinho, Lourdes, e até breve.
6: É igualmente, bom dia de trabalho.
0: Obrigado, Adana. É o programa de quarta-feira, dia 24 de junho, dia de São João. Bom dia.
7: Bom dia.
0: Bom dia, quem fala?
7: Ainda que eu agarrei fogo com
0: já
7: toda
0: está.
7: A necessidade para casa para agarrá-lo.
0: Eu nem corro assim tanto, agora imagina, não é? Se eu fosse atleta. Ora, eu estou a falar com quem?
7: É o quê? É a Luz Rodrigues.
0: Que é do Munheiro da Mortosa, pois claro.
7: Olha, vai para os meus filhos, para a Alemanha e para Portugal, e para os meus netos, para o meu marido também, um beijinho para todos. Restante família... Alguns amigos nossos, todos os ouvintes, e pronto, e continuação, tudo bom.
0: Está feitinho, não é?
7: Pronto, okay. Até amanhã.
0: Até amanhã, obrigado. Okay. Bom, e antes de voltarmos à música, só mais uma dedicatória. Bom dia.
8: Olá, bom dia.
0: Ah, bom dia, como está, menina Zairinha, tô menina
8: bem,
0: da trança?
8: Obrigada.
0: Isso é que é preciso. Coisa boa, não é? Coisa
8: exatamente.
0: Boa.
8: Exatamente.
0: Então e o beijinho, vai para quem?
8: Hoje temos de estar bem, então Portugal ganhou, não é uma alegria.
0: Ganhou? Cinco secas não é ganhar, sim, é massacrar a mulher.
8: Contem as bandeiras já a varanda, que é a única hipótese que temos agora durante 4 anos de dar as nossas bandeiras.
0: E que fiquem lá durante 4 anos com o símbolo de campeão do mundo. Isso é que é
8: sim,
0: bonito.
8: Sim,
0: é, exatamente. Então vamos lá, Zairinho, esse beijinho.
8: Olha, um beijinho para ti em primeiro lugar. Beijinho aí para a tua esposa. Depois é para toda a minha família também. Depois é ali para a Ana Maria, que aqui está sempre a ouvir também. E vou deixar um beijinho muito grande para uma menina que também agora ouve a nossa rádio. A minha amiguinha Alice, com melhoras. Um grande beijinho para o filho, que tem um filho que não há palavras. Um beijinho muito grande para ela, que ela é muito feliz com aquele menino e com as meninas também. Mas este está ali presente, que vive com ela, não é?
0: Muito bem.
8: De maneira que um beijinho muito grande com muitas melhoras, muitas melhoras. Um beijinho à Rosinha Campos Balongo, à Adelaide, à Rosinha de França, que eu ouvi agora, um grande beijinho. E para a nossa princesinha, lá em Pombal, está quase a chegar ao fim das férias. Um grande beijinho para ela e para o marido. E para todos mesmo que nos estão a ouvir. E um bom São João e botar aí uma música para nos animar.
0: É já, só falta um beijinho.
8: Outro
0: só falta um beijinho,
8: beijinho.
0: É para si. É para si. Obrigado, Rosarinho, uma beijoca e tudo bom. E assim, o São João vem para a rua no programa das manhãs de rádio.

0: manhã, 10 minutos apenas para as 11. Estamos a chegar ao fim do nosso programa interativo do Ligar para Dedicar. Vamos lá, últimas dedicatórias e, como habitualmente, cantamos parabéns também aos aniversariantes. Bom dia! Bom dia!
1: Bonjour!
0: Bonjour, que fala? É Lidia!
1: Oui, c'est Lidia!
0: Ça va?
1: Ça va, monsieur Tony?
0: Pronto, então você sabe que é bom.
1: Voilà.
0: Então, e esse beijinho, vai para quem?
1: Ele faz é muito calor, senhor Tony.
0: Um bocado. Mas pronto, é o que temos, é o que temos. Então, vamos lá, Lidia, dedicatória.
1: Aqui faz mais de caíca e a campanha, bom, é da montanha, está mais fresco.
0: Bom, Lidia, temos de fechar, temos que ir.
1: Pronto. Senhor Tony, como de costume, vai para você e toda a sua família, para todos que trabalham nessa magnífica rádio, vai a Anabela e sua princesa, as melhoras para ela, sei que está a correr tudo bem. Depois vai para o meu marido, para os meus filhos, para as minhas noras e para o meu netinho, para as minhas irmãs aí e para os meus cunhados, para o meu sobrinho Rui, a Clara Pinho da Roca, a Mafalda da Granja e a Dona Almarinda. Para todos os arauquenses, uma boa quarta-feira e até amanhã.
0: Está feitinho. Um beijo, um abraço ao maridão e um até ademã. Está bom?
1: Ademã,
0: até
1: ademã.
0: Obrigado, tchau. Lídio. Bom dia. Mais bom dia.
2: Bom dia, amigo Tony.
0: Quem fala?
2: Eu, António Fifas, que apanho Santa Maria da Feira.
0: Amigo António, a sua dedicatória vai para quem?
2: Como sempre, o meu abraço, bom dia, com os desejos de uma excelente quarta-feira e da continuação de um bom São João. Vai para toda a minha família e para todo o auditório, sem exceção de ninguém. Quem está de parabéns, um dia repleto das maiores felicidades. Para o amigo Tony e a restante família, os desejos sinceros de uma excelente quarta-feira, a continuação de um bom São João. Tudo bom, Tony? Um abraço e até uma próxima.
0: Um abraço, amigo. Obrigado aí pela visitinha e até amanhã. Tá bom, é?
2: Obrigado,
0: bom São
2: Tony.
0: João.
2: Obrigado,
0: amigo. Um bom São João para si. Bom dia.
3: Bom dia, Vitória.
0: Ah, Maria Fátima, olha, como estás?
3: Estou cama.
0: Eu fui, sim, senhora. Graças a Deus.
3: Estou muito a trabalhar toda a noite.
0: Temos, não, fui, ainda fui à caminho.
3: Olha, bom. Deixa lá, eu estudei para ele trabalhar ali, bem nada.
0: Já está. Então vamos lá, para quem vai esse beijinho, Fatinha?
3: Já no bom São João, que estamos a acompanhar toda a noite, para casa companhia. Músicas lindas. Olha, eu vou ficar a minha Rosinha até já. Que eu também vou lá para sobrar, também para o resto de São João, está bem, Tona? Seja mesmo para todos, senhora. Os amigos.
0: E está feito, não é? Tá Fatinha.
3: Bem, pronto.
0: Dois beijinhos, muito obrigado e até breve.
3: Um bocadinho também, tem que se aproveitar um bocadinho.
0: Claro que sim, claro que sim, e sempre da melhor maneira. Um beijo!
3: Bom São João,
0: beijo. Bom São João, minha querida, obrigado. Obrigado. E há mais, bom dia, sou a Fernanda Rochado, de Silva, e quero mandar muitos beijinhos para o meu marido, filhas, netas em especial, para o meu irmão António Rojado e esposa, filho e netos no Canadá. Um bom dia a todos e beijinhos. Obrigado à Fernanda. Um bom dia de quarta-feira e bom São João e boas férias, pois claro. Bom dia.
4: Bom dia.
0: Quem fala?
4: Maria da Conceição de Parvilhão.
0: E a dedicatória vai para quem?
4: Para a minha filha Gabriela, para o José António, para a minha mãe, para o companheiro, para a Mila da Mortosa, para o marido, para o filho, para você e bom trabalho.
0: Muito obrigado, até breve.
4: Tchau.
0: Ora, bom dia, Tony. Quero dar os meus bons dias a todo o pessoal de Lousão, no verdadeiro Jotinha de Canelas, Tony Moro. Feliz aniversário ao Vitor Preto, está hoje de parabéns. Cumprimento a todo o auditório. Um bom São João a todos do Amaralzinho. Um abraço, Amaralzinho. Obrigado aí pela visita. Bom dia.
5: Bom dia, Tony.
0: Quem fala?
5: Conceição, o dia que
0: eu tenho. E a dedicatória, Conceição, vai para quem?
5: Dia de quarta-feira para o Tony, o meu dia de São João. Beijinhos para a sua esposa e família. Não esquecendo a minha família toda cá em Portugal, mas muito especial para os meus filhos, netinhos para a Suíça e para todos os nossos queridos imigrantes. Olá, Lúcia Cesar, prima Neide. Beijinhos, ficam bem, sejam felizes e até amanhã, se Deus quiser. Viva São João!
0: Um beijinho, Conceição! Bom São João para si, minha querida! No programa das manhãs de Rádio Regional de Roca, ligado para dedicar, já chegaram ao fim. Bom dia, Tony. Um bom dia para si, todos os ouvintes da Rádio Regional de Roca, com bom São João. A mensagem chega aí do amigo Joaquim Batista de Sangado. Um grande abraço e um bom São João também para o amigo. Bom dia! Alô! pronto, não quer falar, vira para o outro lado. Temos mais onde gastar tempo. Bom dia, Tony, sou Zé Rocha da Aldeia. E vou desejar um bom dia para todos aqui da Rádio Regional de Arouca, Manuel dos Gueiros, família, Gaspar Pereira e toda a família e os clientes do Café São Gonçalo. Obrigado e um abraço. Bom dia.
6: Bom dia.
0: Quem fala?
6: É o Paulo Canela.
0: Olha, Paulinho, estás bom, amigo?
6: Sem mandar.
0: É, devagarinho, vê lá, mas não te atraveses, que isso é grande. Ora então, e esse abraço vai para quem, Paulinho?
6: Vai para o Jotinha, vai para o Vítor Preto, para o Manuel Cardoso, para o Nuno Ramadas, para todos os motoristas, e para ti aquele abraço e tchau e adeus.
0: Está feitinho, tchau e adeus, Paulo, boas viagens, obrigado aí pela visita e um bom São João para ti, está bom, amigo?
6: Obrigado.
0: Tchau e... É por aqui, mais alguns instantes. Bom dia.
7: Bom dia.
0: Quem fala?
7: Irmelinda do Castelo Paiva.
0: E um beijinho para quem é que vai?
7: Olha, vai para a minha filhinha, para o meu filho Filipe, para o meu marido Domingos Carvalho, às vezes todo o bairro e sangue e marido. E graças a Deus temos a oportunidade de ser aqui feriado em Castelo Paiva. E de madrugada ainda estou muito ensinada.
0: Pois acredito.
7: Beijinhos para todos.
0: Adeus, um beijinho. Bom São João e bom feriado. Está bom, minha querida? Até à próxima. E nós vamos aqui terminar a emissão com a última dedicatória. Esta diz: bom dia, Tony. Um pouco cansada da noitada, mas adorei. Foi muito bonito. Aliás, São João do Porto é sempre muito fixe. Um bom dia com muitos beijinhos a toda a família cá no estrangeiro, às amizades, a toda a família. Um bom São João com beijinhos a todos. A Laurinda Santos da Sobreira. Obrigado, Laurinda. Uma beijoca e um bom São João para si. Pronto. E agora sim, está na hora de terminar o nosso programa de hoje. Que programa louco. Foi muito bom partilhar estas duas horas consigo aqui na Rádio Regional de Arouca. Estamos de volta amanhã, mas como habitualmente fechamos a cantar, parabéns aos aniversariantes de hoje. Um dia repleto de coisas boas, felicidades, muitos e longos anos de vida. São os votos de toda a equipa das manhãs da Rádio Regional de Arouca. Às 11 notícias do país e do mundo, terminamos a cantar parabéns a você e depois o São João Repioqueiro chega até às 11 da manhã, à altura em que trazemos notícias.

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1: Uma espécie de levantamento cívico que tem acontecido nos mais diversos segmentos e setores da cidade portuguesa relativamente aos termos em que esta proposta está a ser apresentada. Por exemplo, achei de interessantíssimo o editorial do Caderno de Economia da penúltima edição do Expresso, onde é dito de uma forma, numa coluna, o que é que está em causa. E terminava desta maneira: vamos ter que esperar pelos próximos dados para verificar que a pobreza vai aumentar e que o governo não está a entender o impacto que esta medida vai ter. E porquê? Resumidamente, em 2 ou 3 minutos. Primeiro, a forma como vai ser avaliado os rendimentos que permitem às pessoas ter acesso a esta prestação social única vão ser particularmente agravados. Não conheço os últimos desenvolvimentos das negociações, mas aquilo que está em cima da mesa é que vão ser particularmente agravados, porque há muito mais pessoas que não vão ser elegíveis para ter esse benefício devido aos rendimentos patrimoniais que vão ser considerados. Portanto, esse é um primeiro aspecto. Em segundo lugar, a própria forma como vai ser calculada, não é, essa prestação, com aquilo que na linguagem técnica não criámos há muito disso, das chamadas escalas de equivalência, portanto, que é como é que numa família típica vão ser considerados os adultos, o segundo adulto, as crianças, etc. Isso foi agravado, a manter-se será agravado. E até porque aquilo que era hoje, a própria escala que era utilizada, por exemplo, no RSI e noutras prestações sociais, vai ser modificada de um ponto de vista mais gravoso, não é? Portanto, há toda uma série de aspectos que logo à partida vão ter consequências na eficácia desta medida. E depois há o outro problema que para nós, que trabalhamos na área do serviço social e nas áreas do trabalho social e comunitário, que é a forma como a questão daquilo que era a ideia de apoiar as pessoas que estão nestas medidas, do ponto de vista de projetos e de apoios que potenciassem a sua integração social, a sua remontada na sua vida, como aliás no exemplo que foi dado pela Carla, quer dizer, isso vai ser altamente prejudicado pela ideia do governo de obrigar toda a gente que vai ser beneficiada destas medidas, desde as pessoas idosas, embora haja exclusões, as exclusões são muito limitadas e há muitas pessoas que estão nesta condição que não vão ser excluídas do tal atividade de solidariedade social, não é? Em que a única preocupação é que as pessoas cumpram determinado número de horas nessas instituições, mas não que seja construído com elas um projeto que lhes permita superar a sua condição de vulnerabilidade e de pobreza. E, portanto, a ser concretizada a proposta, eu tenho as maiores dúvidas e as maiores preocupações do impacto que isso vai ter relativamente à situação de pobreza e de vulnerabilidade desta população.
2: Luísa Loura, este é mais um aspecto que tem a ver com aquilo que dizia no início do programa, Luísa Loura da Pordata, ou seja, a mudança nos números pode ter uma influência determinante até na aplicação desta eventual prestação social única, se vier a concretizar-se.
3: Principalmente as implicações que vão ter depois no cálculo do rendimento das famílias e se as escalas de contagem das pessoas nas famílias também forem alteradas, claro que tudo isso tem impacto. Também aqui uma ressalva, porque as contas que fiz no início foram simplistas, digamos, mas eu não me estava a referir ao futuro, eu estava-me a referir porque os dados do INE...
2: Ao período, são de 2021 e 2024.
3: Exatamente, porque em 2024 a população estrangeira, a estimativa do INE já era de 1.500.000, mais de 1.500.000. E é esse 1.500.000 que difere muito daquilo que entrou nos cálculos da pobreza para 2024. Portanto, o futuro logo veremos. Não acho que pode haver aqui muitas alterações. É claro que o salário mínimo aumentou bastante e isso vai fazer com que na distribuição dos rendimentos, que também entra tudo muito aqui nestes cálculos, também pode fazer com que a franja dos que se consideram pobres, porque isto, considerar-se pobre, tem a ver com o vizinho do lado, ou seja, os pobres, uma pessoa que é pobre no Luxemburgo está aqui mais do que
2: na classe média alta,
3: quase, não é? Portanto, claro. Isto tem a ver aqui com o jogo, não é bem, com o jogo de forças, ou o jogo de os equilíbrios na distribuição da riqueza em Portugal. E isso é um problema grande que está a ser um bocadinho reduzido com o aumento do salário mínimo. Isso vai ter aqui algum impacto. Eu gostava de trazer aqui também uma coisa de que falou a Carla.
2: Sim.
3: E que tem a ver com algo, para sair aqui um bocadinho da parte tão técnica, tem a ver com o cabaz de compras, não é? Com o poder de compra.
2: A subir sempre por causa dos preços da energia.
3: Exatamente. O cabaz de compras, um mesmo cabaz, o preço aumenta, não é? O mesmo cabaz com as mesmas coisas, o preço está a aumentar. E principalmente, o cabaz de compras em Portugal, um cabaz custa 100 euros em Portugal. Vou aqui dar um exemplo. Isto são dados de 2024, não tem.
2: Não está atualizado. Responde àquela ideia que o José António Pinto provocou aqui no início.
3: Exatamente.
2: Quem nos está a ouvir perceba bem.
3: Exatamente.
2: O que é
3: um cabaz de compras que custa 100 euros em Portugal, custa os mesmos produtos num determinado cabaz. Custa 100 euros, custa 140 na Alemanha, na Áustria, na Holanda, na Bélgica, ali na Europa, nessa zona da Europa. Só que por cada cabaz que em Portugal se consegue comprar, uma família consegue comprar, nesses países conseguem comprar dois. Está bem? Portanto, quando nós olhamos para o rendimento, certo rendimento per capita das famílias e vemos quantos cabazes é que conseguem comprar, é que nós compramos metade. Portanto, Portugal é um país, na Europa, é um país pobre. É um país,
4: exato,
3: que não consegue comprar as coisas, não consegue ter o mesmo nível de vida com o rendimento que vai tendo mensalmente. E isso, nós estamos aqui a discutir se vamos ter mais pobres ou menos pobres. Nós somos todos muito mais pobres do que a generalidade dos nossos congêneres e nossos irmãos, digamos, da União Europeia.
2: Por isso é que dizia o

0: do meu ponto de vista é o seguinte, quer dizer, temos que olhar, se nós olharmos para o nosso país, quer dizer, a desigualdade é enorme, a desigualdade social é enorme, a desigualdade de rendimentos é enorme, e há muitas pessoas, muitos cidadãos portugueses, cerca de 1 milhão e 800 mil portugueses, não é? Que deste ponto de vista são atingidos por esta condição de rendimento insuficiente que nós caracterizamos como pobreza. E atenção, que nós não estamos a falar, aliás, já hoje já foi aqui falado, mas depois, se tiver a oportunidade, gostava de falar de um trabalho em que eu participei sobre o chamado rendimento adequado, o rendimento adequado, em que nós introduzimos uma noção diferente daquela que é apenas falar em termos da pobreza. Mas o que eu queria dizer, há uma parte importante da nossa comunidade, não é? Dos nossos concidadãos, eu não estou incluído, felizmente, nisso, eu sou um privilegiado, vamos dizer assim, que são privados de condições básicas de existência, não é? E, portanto, isso significa, portanto, que, obviamente, isto é um fenómeno, é uma dimensão que tem que suscitar a nossa reflexão e o nosso empenhamento e a nossa, digamos, mobilização, porque, efetivamente, é uma desigualdade muito grande, que há pessoas que estão privadas de participar naquilo, como dizia Marshall, desculpe-me a nota erudita, não é? Quer dizer, de facto, o mínimo, não é? Módico nível de cidadania, que no fundo aquilo que é comum, aquilo que já está adquirido como sendo um padrão de vida comum na cidade portuguesa. Todos têm direito a participar desse mínimo comum.
1: Deixe-me só fazer uma pergunta um pouco simplista, mas para tentar fixar uma ideia que eu imagino que não seja fácil. A pobreza em Portugal, para si, é sobretudo um problema de rendimentos ou de desigualdade, Francisco?
0: quer dizer, a questão da desigualdade é absolutamente essencial, porque, vamos lá ver, a repartição da riqueza no nosso país é que sabemos, Portugal é um dos países mais desiguais do ponto de vista da distribuição da riqueza. A questão da distribuição entre o chamado fator capital e o fator trabalho, e portanto os rendimentos do trabalho, são uma desigualdade muito enorme, e portanto isso é um dado estrutural absolutamente essencial para compreender a pobreza, porque a pobreza é o resultado de várias coisas que interagem, não é? Portanto, em primeiro lugar, como é que funciona o mercado de trabalho, como é que são pagos a retribuição do trabalho, não é? E, portanto, o que é que as pessoas conseguem retirar do chamado rendimento de mercado, não é? Digamos assim. Por outro lado, as condições das famílias, quer dizer, o número de dependentes, portanto, os cuidados que têm que prestar, digamos, o número de trabalhadores, portanto, efetivos dentro da família, portanto, toda uma série de fatores que afetam as circunstâncias da família, para além daqueles que têm estado aqui focados, dos custos, sim, não é? E, por outro lado, as políticas públicas. Como é que as políticas públicas ajudam a compensar o desequilíbrio que resulta entre aquilo que se obtém pelo trabalho e aquilo que são as necessidades das famílias? E, portanto, a pobreza resulta disto, não resulta de uma coisa, apenas de uma dimensão, quer dizer, tem que ser vista nestas diferentes dimensões.
1: Essas perspectivas. Susana Peralta, a prestação social única pode ser eficaz, mas há qualquer coisa que ainda gostava de dizer.
2: Sim, eu queria dizer algo relativamente a esta questão do que é que nós estamos a medir quando medimos a pobreza. Portanto, realmente nós, quando medimos a pobreza pelo lado do rendimento e quando falamos destes 15,4% de pessoas pobres, estamos a falar relativamente aos tais 60% da mediana do rendimento disponível, com a tal correção para a composição do agregado familiar em termos de adultos e crianças, também já foi aqui abordada. Mas depois nós temos, e isso é de facto, é uma medida que tem, como todas as medidas estatísticas, tem as suas virtudes e os seus problemas, e um dos problemas é que, de facto, ela mexe-se com o rendimento mediano de um país, e, portanto, um pobre na Suécia e um pobre na Roménia são duas coisas muito diferentes, são duas situações económicas muito diferentes. Mas também é por isso que o Eurostat, quando criou este instrumento de recolha de informação acerca das condições de vida e rendimento das famílias na União Europeia, enfiou um módulo daquilo que nós chamamos a privação material e social, em que vai perguntar afetar diretamente às pessoas. Sim. Consegue ou não consegue comer refeições com proteínas animais ou vegetais em dias alternados, consegue ou não consegue manter a casa adequadamente aquecida ou adequadamente arrefecida, enfim, dependendo da época do ano, consegue ou não substituir móveis usados, fazer

0: face a despesas inesperadas. Portanto, há uma série de indicadores que são, há muitos mais, mas os que são considerados para este indicador da privação são 13, que são mais comparáveis, se quisermos, entre países. Porque, quer dizer, uma pessoa que come proteínas em dias alternados, na Roménia, ou as come ou as não as come, e na Suécia é a mesma coisa, ou come ou não come. Portanto, isto já não tem a ver, bom, mas um pobre no Luxemburgo, como no Luxemburgo o rendimento mediano é muito elevado, etc. Pronto. E nesse contexto, quer dizer, eu queria aqui também combater um bocadinho esta ideia de que Portugal é um país assim tão desgraçado no contexto da União Europeia, porque de facto, nós quando olhamos para a taxa de privação material e social severa na União Europeia, ou seja, são pessoas que não, pessoas que vivem em famílias que não conseguem assegurar pelo menos 7 de um conjunto de 13 categorias, eu já aqui enumerei algumas, que são aquelas que o Eurostat considera que no fundo caracterizam uma vida digna e com um nível de conforto, por exemplo, tem aquela questão de uma semana de férias por ano fora de casa, portanto com um nível de conforto compatível, por assim dizer, com uma vida normal num bloco económico rico, que é o caso da União Europeia, Portugal tem uma taxa de privação material e social severa de 4,3% e está a meio da escala da União Europeia. Aliás, ela está abaixo da média e a meio da escala, não é? E, portanto, nós até temos em Portugal um nível de conforto deste medido por estas, digamos, por acesso a este conjunto de itens, até bastante razoável no contexto da União Europeia. Claro que isto depois esconde grandes diferenças entre pobres e ricos. Portanto, as pessoas que vivem na pobreza, as pessoas que têm baixo rendimento, têm muito menos dificuldade em assegurar estes itens essenciais do que as pessoas que têm baixo rendimento. Mas quando nós nos comparamos na União Europeia, nós não estamos assim tão mal. E por outro lado, só mais uma nota.
1: Até quando... temos que nos despedir da Carla.
0: A Carla é mais importante do que eu para este assunto, mas muito longe. Mas quer dizer, quando nós olhamos para o PIB per capita na União Europeia, corrigindo pelas paridades do poder de compra, Portugal tem 81% da média da União Europeia. A média da União Europeia está extremamente inflacionada pelo Luxemburgo e pela Irlanda, que tem 239% e 237%, respectivamente, da média. Mas, por exemplo, quando nós vamos aqui a Espanha, tem 92% da média da União Europeia. Portanto, quer dizer, outra vez, vale a pena também dizer que a nossa economia, os países mais pobres da União Europeia são a Bulgária, a Roménia, a Grécia, deste ponto de vista, têm realmente privações muito maiores. Pronto, se calhar, não sei se é o momento de dar ou não a palavra à Carla e depois voltar à prestação social única.
1: Vamos dar a palavra à Carla, porque temos de voltar, temos de voltar à prestação social única, até porque a Elizabeth também quer falar sobre isso, mas a Carla tem de sair. O que é que custava que mudasse?
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É a brincadeira, música da Marilyn no programa das manhãs da rádio. Quarta-feira, 24 de junho, hoje é dia de São João. Só agora chegou a nós, muito bom dia, bem-vindos. Por cá até bem pertinho do meio-dia trazemos ainda música, sucesso e os melhores ouvintes do mundo na sintonia da rádio. Começamos primeiro com o Fugime Jeca na Cortando das Beiras, a Marília Mendonça com Supera e ainda o tema do Luís Gomes para ouvir como me dói. Venha daí até à hora certa, até ao meio-dia. Agora é o Boato da Aldeia. Surto-me.

Que grande confusão, a música aqui do João Quintino no programa das manhãs da sua rádio. Deixamos-nos a 8 minutos do meio-dia. Que é como quem diz, no final desta sessão de quarta-feira de São João, 24 de junho. Ora, começamos também a série. Primeiro, Guilherme e Alessandro com o João Gustavo. Perdemos aí, perdão. E lá na abertura, a música dos Sons do Minho com o Boato da Aldeia. Vamos terminar em grande. Primeiro, Romântico Anónimo. Avança aqui Marcos e Belluti para trazer até à hora certa. Vamos aqui recordar Faltam-me as Palavras de Maria Teresa. Ao meio-dia trazemos notícias do país e o mundo com simultâneo da RDP Antena 1. No regresso teremos o essencial da informação regional. Ao meio-dia e meio, Jornal do Desporto. Depois de uma da tarde, Adeline Pinho está de regresso com mais um Alma Lusitana, uma viagem de uma hora de rádio pelo melhor do fado português. Fica assim, Romântico Anónimo. Abrimos o fim da emissão das manhãs do regional. Voltamos amanhã, depois das 9, e até ao meio-dia.

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2: Déficit de 0,7% do PIB. A diretora da Base de Dados Pordata avisa: o número de pessoas em situação de pobreza em Portugal vai aumentar com a revisão dos dados do Instituto Nacional de Estatística. Luísa Loura diz que o país terá cerca de 2 milhões de pessoas nesta situação, em vez das 1,7 milhões consideradas até aqui. França registrou o primeiro caso de ébola, associado ao surto na República Democrática do Congo. A pessoa infectada é um médico que regressou de uma missão humanitária no país africano.
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2: Portugal arrancou o ano com um déficit orçamental de 0,7% do PIB. É o que mostram os dados divulgados esta manhã pelo Instituto Nacional de Estatística. O saldo das administrações públicas no primeiro trimestre de 2026 fixou-se em menos 510 milhões de euros, correspondendo a menos 0,7% do produto interno bruto. Os cofres do Estado ressentem-se num início de ano marcado por tempestades e pela guerra no Médio Oriente. Em direto nesta edição está o comentador de economia da Antena 1, Pedro Sousa Carvalho. Viva Pedro, bom dia. Há razões para estarmos preocupados com este valor de déficit? É um sinal de que o país poderá mesmo fechar o ano com as contas no vermelho, como já tem sido antecipado por algumas instituições?
4: Não necessariamente. Eu recordo, João, que a última vez que o Governo atualizou as previsões foram já depois do primeiro trimestre, foi em abril, quando o Governo enviou um relatório a Bruxelas com a atualização dos números da economia portuguesa, e foi nessa altura que Joaquim Miranda Sarmento, o Ministro das Finanças, passou a prever um saldo nulo para este ano nas contas públicas. Ou seja, ele, quando fez essas contas, já tinha na sua posse, porque o trimestre já tinha fechado, portanto, a situação orçamental do país no primeiro trimestre do ano, e ele, portanto, sabendo desse número, mantendo as previsões para um saldo orçamental nulo, eu diria que, ou seja, sendo um valor negativo, já está, digamos assim, incorporado nas contas do Ministério das Finanças.
2: Mas não há razão para alarme o facto de o primeiro trimestre do ano ter fechado com um déficit de menos 0,7%, um déficit de 0,7% do PIB?
4: Eu creio que não, sobretudo porque estamos a falar, como dizias muito bem há pouco, estamos a falar de um efeito extraordinário. Uma grande parte disto naturalmente tem a ver com o comboio das tempestades, e é preciso ver que o comboio das tempestades tem um duplo efeito a nível do saldo das contas públicas. Tem um impacto negativo a nível da despesa. Não nos podemos esquecer que o Governo, logo a seguir às tempestades, lançou um pacote de 3,5 mil milhões de euros para ajudar a economia. É verdade que há uma grande parte desse pacote, que são linhas de crédito, que não tem um efeito direto a nível do déficit orçamental, poderá eventualmente ter no futuro se as empresas não devolverem esse dinheiro, mas há uma parte que é dinheiro a fundo perdido, que é dinheiro que foi dado a agricultores, que é o tal apoio dos 10 mil euros para a reconstrução das casas, a isenção de pagamento da segurança social. Esse tipo de apoio a fundo perdido naturalmente tem um impacto no déficit e obviamente terá contribuído para que a despesa aumentasse mais do que previsto. E já agora também é preciso dizer que este comboio das tempestades também acaba por ter um efeito negativo a nível da receita, porque naturalmente estamos a falar de uma produção menor de riqueza naquela região centro, e não nos podemos esquecer que aqueles cerca de 70 municípios que estiveram em situação de calamidade representam quase 15% da riqueza produzida em Portugal. E se eles, obviamente, estiveram a trabalhar a meio gás, naturalmente produziram menos e naturalmente pagaram menos impostos.
2: Obrigado, Pedro. Pedro Sousa Carvalho, comentador de assuntos económicos da Antena 1, aqui numa análise aos dados divulgados esta manhã pelo Instituto Nacional de Estatística. Os cofres do Estado ficaram no vermelho no primeiro trimestre de 2026. Portugal registou um déficit de 0,7% do PIB. Portugal terá cerca de 2 milhões de cidadãos em situação de pobreza em vez dos 1,7 milhões considerados até aqui. Luísa Loura, diretora da Base de Dados Pordata, diz que a revisão dos indicadores que o Instituto Nacional de Estatística vai fazer, depois de ter apresentado esta semana um retrato atualizado do número de pessoas no país, vai alterar os dados que existem sobre quem vive em situação de pobreza.
5: Este aumento populacional foi principalmente na população estrangeira. A minha estimativa é de que tenhamos mais 250 mil pobres do que aqueles que estavam contabilizados com os números anteriores, não é?
6: Ou seja, quase 2 milhões.
5: Ah, muito perto dos 2 milhões neste momento, de certeza. E, principalmente, só entre os estrangeiros...
6: E isso é um número que deve entrar rapidamente no discurso político?
5: Há que olhar agora, refazer muitas contas e muitos cálculos, não é? E tentar perceber como é que as medidas de política podem agora olhar com um pouco mais de cuidado para este grupo.
2: Luísa Loura, diretora da Pordata, aqui à conversa com o jornalista António Jorge no programa Consulta Pública de hoje, que esteve a debater a pobreza no país, depois do Instituto Nacional de Estatística ter divulgado que no final de 2025 residiam no país 11,4 milhões de pessoas e que 14% dos residentes em Portugal são estrangeiros. A diretora da Pordata afirma que serão cerca de 2 milhões os cidadãos em situação de pobreza. Susana Peralta, especialista em economia política e economia pública, que também participou no programa, afirma que não é lícito dizer que com estes novos dados do INE o PIB em Portugal vai descer.
7: Quando entram imigrantes numa economia, é verdade que eles vão ocupar os salários, enfim, os postos de trabalho com salários mais baixos, e isso é verdade, e certamente é verdade na economia portuguesa em larga medida, mas eles também permitem ter aquilo que nós chamamos de economia, uma complementaridade com os salários, com as pessoas mais com níveis de educação mais elevados e, portanto, com os salários mais elevados. E, portanto, isso também pode, muitas vezes, essa população imigrante leva a um aumento dos salários mais elevados. E, portanto, nós não podemos, de facto, é fazer estas contas que foram feitas ontem, que eu repito, eu vou dizer a expressão de merceeiro, e ter imediatamente uma conclusão de que o PIB per capita vai baixar na proporção exata do aumento da população, até porque esse aumento da população, entre outras coisas, também faz com que o nosso PIB seja mais elevado.
2: Susana Peralta. Elizabeth Santos, socióloga da Rede Europeia Antipobreza, afirma que a pobreza já é hoje mais elevada do que mostram os números, devido sobretudo às despesas com a habitação.
8: Tirando o custo, aquilo que pagamos com a habitação, quanto é que nos sobra? E até que ponto estamos ou não em situação de pobreza? E para ter uma ideia, a taxa de pobreza, que é de 15,4%, passa para 26,8% quando descontamos o custo com a habitação. Por isso, de fato, a pobreza é muito superior àquela, mesmo a pobreza monetária, àquela que estamos a falar atualmente, quando falamos de 15,4%, quando falamos de 1 milhão e 600 mil pessoas.
2: Elizabeth Santos, socióloga da Rede Europeia Antipobreza, ecos do programa Consulta Pública da Antena 1, que hoje esteve a debater a pobreza no país. Os colégios de educação especial estão concentrados junto ao Ministério da Educação em Lisboa desde as 10 da manhã de hoje. Decidiram sair à rua para contestarem os apoios que recebem do Estado. Consideram que, se esses apoios não forem reforçados, o futuro destas instituições pode estar em risco. Apesar desta concentração estar a acontecer há cerca de 2 horas, o protesto ainda está vivo. Teresa Correia.
9: O protesto ainda está vivo e já teve como efeito ser chamado o presidente da associação que representa estes colégios privados de ensino especial. Foi chamado pelo secretário de

0: Desta diferença com baixos salários e também com endividamento e que não é possível manter esta situação, estando o próximo ano letivo ameaçado. Tenho aqui comigo Isabel Beirão, ela é diretora de um destes colégios de ensino especial e pergunto-lhe se o colégio que dirige é um dos que pode fechar portas. Qual é a situação do seu colégio?
1: Sim, eu acho que estamos todos na mesma situação. Estamos todos em risco de não poder assumir mais um ano letivo sem haver aumentos. Isto é uma luta de anos, nós temos tido um subfinanciamento crónico, portanto é uma situação que se repete, com pequenos ajustes. Foi feito um em 2022 e agora o outro de 10% em janeiro de 2026, totalmente insuficiente face aos custos que temos. Estes alunos são alunos que nos vêm e que nos chegam através do Ministério da Educação, portanto são alunos que frequentam as nossas escolas numa resposta pública. Apesar de sermos escolas privadas, os alunos frequentam através do contrato de cooperação. Portanto, é o Estado que nos encaminha aos alunos e tem que nos dar condições adequadas e ajustadas às necessidades destas crianças. Os casos que atendemos são casos muito complexos, precisam de respostas muito individualizadas, e que não se compadecem com esta falta de financiamento. Não é possível manter equipas sem um vencimento justo. E, portanto, é esse grito de alerta que hoje estamos aqui a dar. Não é possível esperar mais. Nós temos de saber com o que contamos, senão não sabemos como é que nos vamos organizar para o próximo ano letivo. E o risco de encerrar é, de facto, real.
0: Agradeço a Isabel Beirão. O protesto continua, estamos também a aguardar que saia então o diretor executivo da Associação dos Estabelecimentos de Ensino Privado para sabermos se tem resposta por parte do Ministério da Educação, sendo que os pedidos de audiência feitos por estes colégios privados têm-se repetido de 15 em 15 dias e só hoje foram chamados.
2: A reportagem de Teresa Correia neste protesto dos colégios de educação especial. O PSD pediu o adiamento com o caráter obrigatório da apreciação na especialidade da proposta de lei do Governo que cria a prestação social única. O debate irá agora decorrer após o plenário desta tarde sobre regionalização agendado pelo PCP. Ao que a Antena 1 apurou, PSD e PS estiveram reunidos esta manhã para tentar um entendimento, mas não há notícia para já de que os dois partidos tenham chegado a acordo. Recordo que este diploma para a criação da prestação social única é votado amanhã em plenário. França registrou o primeiro caso de ébola associado ao surto na República Democrática do Congo. A pessoa infectada é um médico que regressou de uma missão humanitária no país africano. O Ministério da Saúde francês esclarece que este médico está em isolamento e que as autoridades estão a acompanhar os seus contactos, acrescentando que o risco para a população europeia em geral é baixo. De acordo com a Organização Mundial de Saúde, o surto de ébola no Congo, na República Democrática do Congo, provocado pela variante do vírus Bundibugyo, infectou mais de 1000 pessoas, provocando a morte a 267. Pedro Sánchez recusa a ideia de que haja corrupção generalizada no governo e no Partido Socialista Espanhol e rejeita admitir-se. O chefe de governo de Espanha esteve a responder esta manhã no Parlamento de Madrid às críticas e pressões de que tem sido alvo, quer por parte da oposição, quer por parte de alguns históricos do partido no poder, o PSOE, como Felipe González. Foi lá que voltou a recusar abandonar o cargo de primeiro-ministro, acusando a oposição de tentar criar uma sensação de que há corrupção generalizada no PSOE e no governo.
3: É importante compreender que, por detrás desta enxurrada de manchetes, fugas de informação e especulações, existem três questões distintas, três assuntos de natureza e escalas diferentes que certos atores políticos e mediáticos estão a tentar misturar para confundir as pessoas, para criar uma sensação de corrupção generalizada que, digo-vos, senhoras e senhores, simplesmente não existe.
2: O líder do PP, Alberto Núñez Feijó, não ficou satisfeito com estas explicações de Pedro Sánchez e pediu eleições antecipadas.
4: O seu governo não melhorou a vida das pessoas, melhorou a vida de quem está próxima do governo que lidera. A única coisa que se espera é que dissolvam o Parlamento e vamos votar. Senhoras e senhores, nada do que ouvimos mudou a realidade.
5: Nada de lo que hemos escuchado ha cambiado la realidad.
2: Alberto Núñez Feijó, líder do PP, a pedir a Pedro Sánchez que renuncie. O primeiro-ministro espanhol e líder do PSOE está debaixo de fogo devido aos diversos casos judiciais que têm surgido envolvendo pessoas que lhe são ou eram próximas. Esta semana, o antigo ministro dos Transportes de Espanha, José Luís Ábalos, foi condenado a 24 anos de prisão por corrupção num processo

0: relacionado com a compra de máscaras durante a pandemia.
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Bem-vindos, são estas as notícias que marcam a edição de quarta-feira, dia 24 de junho, ano 2026. Hoje é dia São João. Sejam todos bem-vindos. A Federação Portuguesa de Artes Marciais Chinesas e a Câmara Municipal de Arouca encerram neste sábado um ciclo da bandeira ética. A intenção da Federação surge associada ao projeto Cinturão de Valores, que funciona como um referencial pedagógico para integrar os princípios éticos do dia-a-dia no treino e também na competição. O projeto pretende transformar valores abstratos, como o respeito e a disciplina e a solidariedade, em comportamentos concretos do desporto e, de acordo com os responsáveis, a formação ética exige uma intencionalidade educativa e modelos de referência, bem como processos sistemáticos de avaliação. Com este passo, a Federação procura conferir visibilidade e reconhecimento externo ao trabalho que tem sido desenvolvido em plano interno. A atribuição do galardão vai representar o reconhecimento de um modelo de intervenção focado na integridade perante atletas familiares e treinadores. A excelência desportiva encontra assim a sua expressão mais duradoura enquanto assente em princípios capazes de orientar a cidadania responsável. A Praça Brandão de Vasconcelos vai tornar-se num palco de espetáculos Monstros do Ano. E é já este sábado, é sexta-feira, dia 26, a partir das 21h30. O evento humorístico, criado e apresentado pelo radialista Fernando Alvim, promete uma noite de celebração do insólito com muita participação do público. A iniciativa, que conta com 16 anos de história, distingue as figuras e os acontecimentos mais invulgares da vida pública portuguesa. Durante cerca de uma hora e meia, Fernando Alvim, que é uma cara bem conhecida da televisão portuguesa, conduz a cerimónia numa irreverência que lhe é bem característica. Ao longo da noite, serão apresentadas 16 categorias e mais de uma centena de nomeados. A decisão final estará nas mãos de quem assiste, pois o público cabe escolher o grande vencedor de cada um dos prémios. A entrada é livre para este que é um dos eventos mais irreverentes do panorama nacional e pousa a reais esta sexta-feira na Praça Brandão de Vasconcelos, na Vila de Arouca. No próximo domingo, o Lions Clube de Arouca vai celebrar o seu 37º aniversário. A instituição de solidariedade local promove este almoço comemorativo que acontece no Manjar de Arouca a partir de meio de meio. A direção do clube deixa já o apelo à comunidade e a todos os parceiros institucionais que confirmem presença nesta cerimónia oficial de mais um aniversário, o 37º do Lions. Trata-se de um momento marcante para a organização, que desenvolve um trabalho social contínuo na região e que pretende reforçar os laços com a sociedade civil aroquense. Reservas para o evento já terminaram, contudo mais informações junto da direção do Lions Clube de Arouca. Está de regresso o FAD, o Festival de Artes de Rua de Arouca, regressa este ano com uma forte aposta nos artistas nacionais e internacionais e acontece dias 30 de junho, 1 e 2 de julho. O programa do cartaz da 11ª edição já está fechado e promete movimentar o concelho com muito teatro, malabarismo, dança e música. O Teatro Experimental de Arouca assegura a abertura, a animação de rua e as estátuas vivas. O programa conta ainda com os portugueses Teatro Hábitos e Sómion e trazem espetáculos itinerantes e performances de fogo. Fora de portas chegam também as companhias de Itália e da Argentina para reforçar o cartaz internacional. Esta é a edição número 12 do festival, com as artes de rua a cumprirem a 11ª edição real, uma vez que em 2020 o evento não saiu à rua devido à pandemia da Covid-19. O certame decorre em Arouca e tem entrada inteiramente livre. São abertas inscrições para o Bootcamp de Jovens, intitulado Despertar para Transformar. A iniciativa decorre de 12 a 18 de julho nas instalações da Semente do Futuro, uma IPSS de Arouca, e um projeto que propõe uma semana de férias bem alternativas e focadas na ligação à natureza e no equilíbrio pessoal dos participantes, promovendo um ambiente seguro e saudável. A receita gerada com as inscrições vai reverter integralmente para
quarta-feira o encerramento das obras da Casa de Betânia. Este novo espaço será dedicado ao acolhimento e ao cuidado intergeracional da região. Os interessados podem efetuar a inscrição através do formulário digital que está disponível na página oficial da IPSS, da Semente do Futuro, no Facebook. A Câmara Municipal de Arouca abriu inscrições para mais uma edição do Campo de Férias Inclusivo e é direcionada a crianças e jovens com deficiência. O projeto esse vai decorrer de 1 de julho a 28 de agosto nas instalações da Escola Básica de Arouca e serão dinamizadas pelo Centro Juvenil Salesiano. A iniciativa é destinada a participantes com idades dos 6 aos 18 anos de idade. As famílias interessadas deverão formalizar inscrição ainda durante o dia de hoje. O processo pode ser feito presencialmente na sede do Centro Juvenil Salesiano. A associação é responsável pela dinamização das atividades em campo. Estão também disponíveis o contacto 912-311-605 ou então poderá fazê-lo através do correio eletrónico da organização. De referir que o Campo de Férias é promovido pela Autarquia Arouquense em parceria com o Centro Juvenil Salesiano e os agrupamentos de escolas de Arouca. A ação está integrada no Programa Intermunicipal de Promoção de Sucesso Escolar no Programa Regional Norte 2030. O Mosteiro de Arouca vai receber a 4 de julho um concerto do Amperian Ensemble. O agrupamento de música antiga regressa à Biblioteca Dom Domingos de Pinho Brandão para apresentar um repertório dedicado ao século XVIII. O público vai poder escutar o trio sonatas dos compositores espanhóis José e Juan Prá. Estes músicos integram a Orquestra da Real Câmara de Lisboa durante o reinado de Dom José I. Fundado em 2012 por Alexandre Andrade, o Iberian Ensemble dedica-se à investigação e interpretação de música ibérica dos séculos XVII, XVIII e XIX. Os músicos utilizam instrumentos históricos para recriar o ambiente sonoro e o requinte dos salões europeus da época. O espetáculo é organizado pela Rede de Instituições Religiosas com História do Nordeste Peninsular. A iniciativa propõe uma viagem no tempo, num cenário de elevado valor patrimonial, mas também espiritual. Estão já abertas inscrições para mais uma edição do Paiva Summer Camp 2016. É o programa de férias de verão promovido pela Autarquia Paivense através da Biblioteca Municipal e que se destina a jovens com idades dos 13 aos 17 anos. A iniciativa disponibiliza 3 semanas de atividades de 6 a 24 de julho no horário de entre as 8 e as 18 horas, com o objetivo de abranger o maior número possível de participantes. Cada jovem apenas poderá inscrever numa das semanas disponíveis. As vagas são limitadas, a seleção vai dar prioridade aos jovens residentes no concelho e filhos de encarregados de educação que se encontrem a trabalhar. As inscrições devem ser feitas online a partir do portal do município em cm-paiva.pt ou via serviços de ação social da Câmara Municipal de Castelo de Paiva. As obras do novo Centro Escolar da Feira já estão no terreno. A intervenção no centro da cidade feirense representa um investimento que ascende a quase 11 milhões de euros. Financiado em parte pelos fundos comunitários, a nova infraestrutura nasce no espaço da antiga Escola Básica 23 Fernando Pessoa. O projeto contempla 16 salas para o primeiro ciclo, 4 salas do pré-escolar, refeitório, biblioteca e auditório. A empreitada inclui também a reabilitação do pavilhão desportivo existente e que vai servir a comunidade escolar e o movimento associativo do concelho. O presidente da Câmara Municipal de Feirense, Amadeu Albergaria, esteve de visita ao local e destacou a importância de uma obra já muito ambicionada pela comunidade educativa. O autarca sublinhou que a autarquia assumiu a prioridade, assegurou o financiamento e avançou para o terreno. O novo Centro Escolar da Feira vai garantir melhores condições para alunos e professores já a partir deste próximo ano letivo 2026-2027.
Oliveira de Arcemães vai receber este sábado o Campeonato Regional de Patinagem de Velocidade na variante de prova de estrada. A competição vai reunir quase uma centena de atletas em representação de diversos clubes afiliados na Associação de Patinagem de Aveiro. As provas acontecem no sábado entre as 21 e as 23 horas. O evento esportivo conta com a colaboração direta do município oliveirense e pretende promover a modalidade junto da comunidade local. Segundo a organização, o Campeonato Regional é fundamental para o desenvolvimento da patinagem de velocidade na região. A prova serve também para valorizar o trabalho que é desenvolvido diariamente, quer por atletas, quer por treinadores e dirigentes, especificamente no Distrito Aveirense. A Associação de Patinagem deixa um convite à população para assistir a estas provas e apoiar os jovens talentos nesta noite que será dedicada, acima de tudo, à superação desportiva. São Martinho da Gandra, em Oliveira de Azemães, tem um novo espaço de lazer e atividade física. O Parque Ativo e de Lazer do Formal foi inaugurado e representa um investimento municipal a cerca de 100 mil euros. O novo equipamento foi desenhado para todas as gerações. O espaço conta com uma área de fitness, com aparelhos para desporto ao ar livre, com bicicleta ou remo, e dispõe ainda de um parque infantil e zonas de piquenique, com mesas e bancos. Na cerimónia de inauguração, Joaquim Jorge, o Presidente da Câmara Municipal de Oliveira de Azemães, sublinhou que este parque vai fortalecer as relações da comunidade e incentivar ao convívio. Também o Presidente da Junta de Freguesia Local, Fernando Lopes, destacou que a obra valoriza o território e responde às ambições da população local. Com esta abertura, a autarquia reforça também a aposta no bem-estar e na qualidade de vida dos cidadãos. A fechar, Portugal venceu ontem o primeiro jogo do Campeonato do Mundo de Futebol, o que acontece nesta altura nos Estados Unidos da América, México e Canadá, depois do empate surpreendente frente à República Democrática do Congo na primeira jornada. Ontem Portugal defrontou o Uzbequistão e venceu por 5-0. A vitória portuguesa começou a ser desenhada logo aos 6 minutos, quando o Cristiano Ronaldo fez o primeiro gol da seleção nacional. Aos 17, Nuno Mendes aumentou para Portugal, 2-0. O terceiro gol do Luso chegou aos 39 minutos, novamente pelos pés do capitão da seleção, Cristiano Ronaldo. O quarto gol da seleção nasce, na verdade, do outro lado, com o central Luzbek Nomatov a fazer o quarto golo aos 60 minutos a introduzir a bola na própria baliza. O resultado final, o 5-0, surgiu aos 87 com uma bomba disparada por Rafael Leão a fechar as contas para este segundo encontro da fase de grupos de Mundial, que deixa de resto Portugal bem lançado para passar aos 16avos de final. Recordo que o próximo, o último jogo da fase de grupos, vai acontecer a partir da 12:30 deste domingo, ou seja, na noite de sábado para domingo. A seleção nacional portuguesa vai defrontar a Colômbia de Luís Dias e James Rodrigues, com nomes bem conhecidos do futebol português. As notícias ficam por aqui, estão de regresso logo mais em atualização. Até lá, deixar-lhe votos de uma boa quarta-feira, uma excelente semana, um bom São João, se for o caso, um bom feriado, com a sintonia da Rádio Regional de Arouca.

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15: O andar dos tempos e a idade não perdoa, naturalmente, todos perdem capacidades, mas o que é facto é que ele ainda mantém ainda aquela alma de querer conquistar coisas e estar lá no sítio para também marcar.
5: Carlos Diniz, uma referência nas seleções de formação do nosso país aqui na rádio, consegue explicar, isso sim, o porquê da esquizofrenia de toda uma seleção diante de República Democrática do Congo e Uzbequistão. Tem tudo a ver com a planificação de Roberto Martínez.
15: Fundamentalmente, a atitude da equipa e a forma como encaramos o jogo e, fundamentalmente, depois de termos marcado o primeiro e até o segundo, a atitude de conquista manteve-se, algo que não conseguimos no primeiro jogo. No primeiro jogo parece-me que era quase impossível exigir aos jogadores daquilo que fizeram desta vez. Fomos muito tarde e a adaptação do corpo não me parece que tenha sido a melhor. E os jogadores, na minha perspectiva, não conseguiram no primeiro jogo ser tão eficazes como conseguiram desta vez. Temos que continuar a ter os pés bem assentos na terra, porque realmente o adversário não era assim tão poderoso quanto isso, naturalmente. Mas a equipa, obviamente, na minha perspectiva, vai evoluir com o andar da competição.
5: Ou seja, a seleção foi tarde para a América do Norte, mas não tarde demais. Ainda que, para confirmar pergaminhos de candidata a um inédito título mundial, a equipa tenha de esperar pela confirmação da passagem à fase eliminar.
15: Talvez ainda seja um pouco precoce termos ainda uma perspectiva daqueles que serão verdadeiros candidatos, não é? Porque às vezes começa-se muito bem e depois nem sempre esses indicadores se conseguem manter. Obviamente, a partir dos 16 avos de final, as coisas são um pouco diferentes. É iluminar e isso muda alguma coisa. Talvez seja muito cedo para determinarmos quem possam ser os grandes candidatos.
5: Carlos Diniz, entrevistado pelo jornalista José Carlos Lopes, no dia seguinte ao grito de revolta de Cristiano, dentro e fora de campo.
6: Foi uma semana difícil, uma semana que a crítica foi muito forte, principalmente a mim, mas isso, como vocês sabem, há 23, 24 anos de carreira, já consigo suportar bem. Na crítica surge sempre uma oportunidade de melhora. Foi aquilo que aconteceu. Treinamos bastante bem esta semana, bastante focados. E o que conta é os que estão cá dentro, é as nossas famílias, porque sabemos que o exterior foi muita coisa má e não podemos controlar. Por isso, estou muito satisfeito. Consegui fazer 2 golos, que era um objetivo que eu queria bastante. Mas o mais importante foi a equipa. Foi a resposta que a equipa deu. A equipa jogou bastante bem.
5: E sobre as críticas, falou também Roberto Martínez.
16: Uma semana difícil, porque não conseguimos o resultado que nós trabalhamos e cria uma situação que é difícil, porque há barulho que não é justo, o barulho que são fake news, não sei em português, aspectos que são mal intencionados, mas depois também tivemos muito apoio e muita força.
5: Ficou por clarificar devidamente o que entende o selecionador quanto a fake news da generalidade da comunicação social portuguesa. Hoje, dia de folga em Palm Beach para amanhã arrancar a Operação Colômbia. Sobre a recuperação do coletivo luso, mas com um enfoque natural no ressurgimento da CR7, falou já Néstor Lorenzo, selecionador Cafetero, último adversário de Portugal neste Grupo K e que de madrugada sofreu para derrotar a República Democrática do Congo por 1-0.
17: Cristiano é um grande jogador, não podemos subestimá-lo. É um dos melhores finalizadores do mundo. Teremos que ter muito cuidado para não o deixar em situações de finalização, especialmente perto do golo. Mas penso que Portugal é uma equipa completa em todos os sentidos. Não se trata de podermos ou não marcar apenas o Cristiano. Eles têm ótimos jogadores em todas as posições.
5: Na madrugada de sábado para domingo, a disputa pela vitória no grupo entre estas duas seleções.
17: Vamos enfrentar uma grande equipa, uma candidata ao título mundial. Será um jogo muito importante para nós. Vamos tentar utilizar recursos diferentes para poder competir contra um adversário tão formidável.
5: Na partida com os congoleses, Soares do Sporting titular, o avançado saiu tocado com lesão num ombro, Rios do Benfica suplente utilizado e golo solitário de Daniel Munhoz. O potente lateral direito do Crystal Palace deixa a garantia. Contra Portugal é para ganhar e vencer o grupo.
18: Obviamente não vamos querer empatar. Vamos jogar com seriedade. Vamos competir porque aqui todos temos fome demais. E o jogo com Portugal é quase de quartos, de meias finais ou até de final. Sabemos a importância que este jogo tem. Amanhã vamos trocar o chip, concentrar-nos em Portugal. E certo é que vamos dar o nosso melhor.
19: A tentar dar sempre o melhor.
5: Ora, há uma linha bem vincada que separa os caminhos da seleção via primeiro ou segundo lugar nesta fase de grupos do Mundial. Quer nos 16 avos, fase na qual pode haver reencontro com Carlos Queiroz, quer mais adiante, o grau de dificuldade será totalmente distinto. João Alves Mingos.
18: A matemática ainda não permite fechar, mas na teoria, o apuramento de Portugal para os 16 avos de final do Campeonato do Mundo está assegurado. Com a última jornada da fase de grupos à porta, a seleção começa a olhar para o futuro no torneio. Se Portugal vencer a Colômbia, no jogo que segue, garante o primeiro lugar do Grupo K. o que permite à equipa orientada por Roberto Martínez ter um alinhamento à partida mais favorável. Desta maneira, nos 16 avos de final, a seleção encontra um dos melhores terceiros classificados. E assim, apenas nos quartos, Portugal defronta um adversário de calibre mais elevado, com grande possibilidade de ser a Argentina de Messi. Se a seleção não fechar o grupo com uma vitória, o segundo lugar é posição praticamente garantida. E aí tudo se complica. Ronaldo e companhia cruzam dessa maneira com o segundo classificado do grupo L, que pode ser Inglaterra, Gana ou Croácia. E nos oitavos de final será quase certo um duelo ibérico. A Espanha, campeã da Europa e grande favorita a vencer o Campeonato do Mundo.
5: E a propósito desse tal Grupo L com o qual pode cruzar Portugal, da última noite vem o sensacional travão que o Gana colocou à Inglaterra com um nulo que teve rescaldo absolutamente imperdível de Carlos Queiroz na sala de imprensa. Das críticas ao VAR, passando pela recusa em ser bobo da corte dos europeus, mas sobretudo começando com a irresistível tentação de dizer o que lhe vai na alma em bom português, o que se segue é para escutar com toda a atenção.
20: Football is not football. It's not only football. We don't play football only com a posse de bola. Tu jogas futebol com mente positiva, de defender quando é necessário, atacar quando é possível, quando é necessário jogar o jogo que está à frente de ti, com toda a determinação. Uma coisa, tu viste, sim, eles tiveram posse de bola, mas tiveram pela frente uma equipa que todos os jogadores a cada momento só tinham uma coisa na cabeça, magoá-los, encontrar a forma de chegar à frente e fazer um golo, e foi isso que nós fizemos. Já vimos jogos de Champions League com grandes equipas com 80% de posse de bola e não ganham. Essa é a realidade do futebol moderno. O jogo não é só posse de bola, não é só técnica, não é só cruzamentos, não é só penetração, é inteligência estratégica. A postura tática da minha equipa hoje, admitindo que estamos a jogar com um candidato que é só o candidato, um dos candidatos para ganhar o Campeonato do Mundo. Eu não venho aqui para fazer passeios no parque, nem venho aqui para que as equipas adversárias que são candidatas a ganhar o Campeonato do Mundo se divirtam à custa do Gana. Não, e se querem divertir, divirtam-se com outras equipas. Nós estamos aqui para lutar por pontos, para tentar os nossos objetivos e jogar aquilo que é o futebol, que é ganhar pontos e ir para a frente. Não contem comigo para vestir o fato de palhaço dentro dos campos. A celebração é porque fizemos pontos contra uma equipa que é candidata a ganhar o Campeonato do Mundo e não perdeu porque o VAR estava de férias. Entrou de férias durante a segunda parte. Se o VAR não tivesse ido tomar café, tinha marcado o penalti e se calhar nós tínhamos ganho o jogo.
5: Nada ficou por dizer. No outro jogo do grupo de Gana e Inglaterra, a Croácia venceu o Panamá por 1-0. Hoje arranca a última jornada da fase de grupos. 8 da noite, jogos do grupo B, Suíça, Canadá e Bósnia, Qatar. 11 da noite, grupo C, Escócia, Brasil e Marrocos, Haiti. E já às 2 da manhã da próxima madrugada, fecho do grupo A, Chequia, México e África do Sul, Coreia do Sul. Já na madrugada de sexta para sábado, Cabo Verde tem pela frente o maior desafio da sua história. Estreantes em campeonatos do mundo, os Tubarões Azuis podem bem colocar a cereja no topo do bolo se as contas do desfecho do duelo com a Arábia Saudita saírem bem, é certo, sempre dependentes daquilo que aconteça no Espanha-Uruguai. O avançado Hélio Varela já olha para essa final, para muitos inesperada frente aos sauditas.
21: Esperamos um jogo igualmente difícil. No Mundial estão as melhores seleções do mundo e vai ser um jogo igualmente difícil, como foi contra a Espanha, como foi contra o Uruguai. É uma seleção que tem muitos jogadores de qualidade, que tem muitos jogadores que têm feito história nos clubes onde jogam, e esperamos entrar com a mesma vontade e com a mesma energia que entramos tanto contra a Espanha quanto o Uruguai.
5: Varela, que marcou um dos históricos golos de Cabo Verde no empate com o Uruguai.
21: Não tenho palavras. Ainda tentei raciocinar um pouco daquilo, mas não encontro palavras para descrever esse momento, não só por ter sido no Mundial, mesmo se fosse um jogo amigável, marcar um golo por esta seleção é sempre especial, por isso não importa o palco, vai ser sempre especial marcar um golo por Cabo Verde.
5: A emoção de todo um país com o caminho aberto para os 16 avos do Mundial, quem haveria de dizer? Porque há mercado com Benfica e Sporting em direções opostas. Com Palhinha praticamente perdido, os vice-campeões nacionais estão perto de fechar Sérgio Altimira junto do Real Betis. O Diário Desportivo Record avança que a operação custará aos cofres leoninos 20 milhões de euros no total, 18 à cabeça e 2 por objetivos. Os Leões antecipam-se assim à concorrência do Leipzig e vão oferecer contrato de 5 anos ao médio espanhol de 24 anos. Para os lados da luz, aperta-se o cerco a Sheldrup com a entrada em cena da Premier League. Há também interessados na Série A italiana e Rui Costa já fixou etiqueta no norueguês, 40 milhões, fasquia mínima. Na Bélgica, e para surpresa de muitos, Vítor Bruno foi apresentado como novo treinador do Anderlecht. Um ano e meio depois de ter saído do Futebol Clube do Porto, o técnico português assinou por duas épocas com o emblema de Bruxelas.
1: Estou muito honrado pela forma como o projeto me foi apresentado e pela visão de toda a gente. Quero uma equipa dominante, que ganhe a bola o mais rápido possível, que pressione alto, que tenha as dinâmicas certas para encontrar os momentos de atacar o adversário. É tempo de trabalhar, de fazer os jogadores perceberem que representam um grande clube e que têm essa responsabilidade, porque isso não é negociável para mim. Eles têm de estar comprometidos, porque num clube desta dimensão não há outra forma de o fazer.
5: Vítor Bruno em busca de sucesso na Bélgica. Entretanto, há duas árbitras portuguesas nomeadas para o Mundial Feminino de Sub-20. A FIFA nomeou Catarina Campos como VAR e Andreia Sousa como árbitra assistente. Esta última integrará a equipa liderada pela espanhola Marta Huerta. Quanto a Catarina Campos, será a primeira VAR portuguesa numa competição da FIFA. Neste Mundial participará também a Seleção Nacional de Sub-20. Portugal vai defrontar Coreia do Norte, Colômbia e Costa Rica na fase de grupos. O Campeonato do Mundo decorrerá entre 5 e 27 de setembro. Terá lugar na Polónia. Confirmado, entretanto, ao final da manhã, o fim de ciclo no basquetebol do Benfica. Depois de anunciada ontem a saída de Norberto Alves do comando técnico da equipa masculina, os encarnados anunciaram que não irão renovar o contrato de Eugénio Rodrigues, timoneiro da formação feminina. Em 6 épocas, o treinador conquistou 5 títulos de campeão nacional, bem como 4 taças de Portugal e 2 supertaças. Canoagem. É já amanhã que arrancam os europeus de maratonas em Pitești, na Roménia. Seleção nacional comandada por Rui Câncio, munida de 14 elementos e com destaque para a expectativa que recai sobre o experiente José Ramalho, ele que vai participar no desafio curto, mas também longo.
3: Os objetivos são sempre as medalhas, é para isso que trabalho, e carregar essa responsabilidade, porque sempre tive medalhas nos campeonatos de Europa e já vão muitos anos. Estamos a trabalhar para isso e acho que estou capaz de lutar pelas medalhas.
5: Ramalho à Lusa, confiante em recolher medalhas para Portugal e com vontade de repetir a prestação do ano passado.
3: Consegui os 3 pódios, uma medalha de cada cor, um bronze, uma prata e um ouro. Por isso é que vou fazer as 3 competições, porque sei que posso disputar a liderança da prova e por isso vou estar lá de alma e coração para trazer o melhor resultado.
5: José Ramalho. Agora ao ténis. Jaime Faria e Francisca Jorge decidem hoje passagem às respectivas finais do qualifying para o Wimbledon. Na vertente masculina, Faria defronta esta tarde o francês Luka Pavlovic. No feminino, Francisca terá pela frente Lina Gheorgheșcă, da Macedónia do Norte.
22: Muito contente com a minha vitória de ontem. Estava com expectativas baixas, até porque não costumo jogar muito neste piso. Nem sabia que tinha uma jogadora difícil pela frente. Fiz a minha parte, esforcei-me, lutei pelo jogo, fui à procura fazer as coisas bem, fazer as coisas que eu melhor sei fazer, e acho que é isso, acho que fiz bem, fui feliz também, e hoje é mais um jogo, mais uma oportunidade para mostrar que quero estar aqui.
5: A confiança de Francisca Jorge. Já no ATP 250 de Maiorca, Francisco Cabral em pares à procura dos quartos de final, joga daqui a pouco juntamente com o austríaco Lukas Miedler diante do alemão Konstantin Frentzen e do neerlandês Robin Haase. Fechamos com handball de praia. A seleção masculina concluiu esta quarta-feira a primeira fase do Mundial no segundo lugar do Grupo A, depois de perder durante a manhã no shootout com a Espanha. Apesar da derrota, Portugal segue em frente ao ter vencido os 2 primeiros desafios diante de Estados Unidos e Irão.
10: Jornal de Desporto, a edição foi de José Pedro Pinto. 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
1: Os agricultores afetados pelas tempestades do início do ano continuam sem receber as comparticipações prometidas pelo governo para compensar os avultados prejuízos que tiveram. A denúncia é da Confederação Nacional da Agricultura, que assegura que só 1% dos pedidos feitos já foram pagos. Israel continua a desafiar a paz no Médio Oriente. O exército israelita confirmou esta tarde ter levado a cabo um novo ataque no Líbano e o ministro da Cultura e Desporto israelita confessa que o acordo celebrado por norte-americanos e iranianos pode colocar em causa o relacionamento entre Washington e Tel Aviv. O diretor-geral da Organização Mundial da Saúde anuncia que estão prestes a ser testados dois novos medicamentos destinados a combater a variante de Ebola, responsável pelo surto que atinge a República Democrática do Congo.
2: Notícias às três, a edição é do jornalista João Vasco.
1: A Confederação Nacional da Agricultura lamenta que quase 5 meses depois das tempestades, os agricultores que sofreram prejuízos continuem à espera dos prometidos apoios do Executivo. Os atrasos na análise das candidaturas, Horácio Antunes, estão a causar muitas dores de cabeça a quem trabalha a terra.
3: É uma espera que desespera os agricultores que continuam sem receber os apoios. João Filipe da CNA, Confederação Nacional da Agricultura, refere que até ao início de junho só 800 candidaturas foram analisadas e só 1% foram pagas.
4: Aproximadamente 7.500 candidaturas apresentadas, de cerca de 550 milhões de euros, cerca de 800 e pouco estavam resolvidas, estavam avaliadas, analisadas. 800 candidaturas analisadas, não as candidaturas pagas.
3: A 15 de junho houve mais um pagamento, mas João Filipe diz que não há clareza nos processos de candidaturas e os agricultores não sabem o que estão a receber.
4: Porque não há qualquer dado estatístico relacionado com os valores pagos. Alguns receberam o valor que propuseram, que são muito poucos, mas não sabe a que corresponde essa verba. E nós estamos a falar de candidaturas simplificadas.
3: Vítor Marte é agricultor em Formoselha, concelho de Montemor-Velho, um dos mais afetados pela tempestade Cristina e pelas cheias. Teve água até ao teto no anexo de apoio à exploração. Diz que não sabe o que lhe estão a pagar e quer clareza no critério.
5: Era que fez o cálculo, eu não sei de nada. E não pagou o cálculo que foi feito. Eu até agradeço aquilo que me estão a pagar. Mas expliquem porquê, pá, porque eu gosto de saber.
3: Segundo o Instituto Nacional de Estatística, foram apresentadas cerca de 7.700 candidaturas e declarações de prejuízo, correspondendo a danos declarados superiores a 550 milhões de euros na região centro, em Lisboa e Val do Tejo e no Alentejo.
1: A indignação dos agricultores com a demora na atribuição destes apoios. O PSD não descarta um entendimento com o PS para aprovar a prestação social única. Os líderes parlamentares socialista e social-democrata estiveram reunidos hoje no Parlamento para debater o tema. Pouco depois de se saber do encontro, Teresa Borges, o PSD pediu o adiamento das votações na especialidade.
6: O Grupo Parlamentar do PSD pede o adiamento putestativo deste ponto para reunião após o plenário.
7: O pedido surge quase no arranque dos trabalhos e depois de saber que os líderes parlamentares do PSD e PS já tinham estado reunidos para tentar chegar a um acordo a horas da votação em plenário. Carla Barros, do PSD, confirma que as negociações decorrem e garante que o partido nunca fechou portas.
6: Nunca, naturalmente, colocaram de fora nenhum partido que queira dialogar sobre a proposta. Aliás, as reuniões estão a decorrer entre os líderes parlamentares e, portanto, nós vamos aguardar por uma questão de prudência o melhor fecho das negociações.
7: Mas Jorge Pinto, Livre, critica as negociações de bastidores.
8: Quero deixar claro que com o Livre ninguém, absolutamente ninguém, está a dialogar.
7: Sem maioria absoluta no Parlamento, o Governo está dependente de uma abstenção do Chega ao PS para aprovar o diploma. O socialista Miguel Cabrita insiste nas exigências.
9: Parece-nos que opções que venham restringir o acesso a esta prestação e diminuir os valores das prestações são evoluções negativas, que são evoluções indesejáveis.
7: O Chega, Felicidade Vital, com críticas ao Governo.
10: Esta pressa em resolver esta questão tem a ver claramente com o facto de ela não ter sido apresentada a tempo e não ter sido planeada.
7: As negociações prosseguem em contrarrelógio.
1: As votações em sede de especialidade devem acontecer ao final do dia de hoje para que amanhã seja possível realizar a votação final global em plenário. A Ministra da Cultura anunciou esta tarde a extensão do prazo de utilização do programa Cheque Livro. Os beneficiários vão poder utilizar os vouchers até ao próximo dia 31 de agosto, em vez da data anteriormente prevista, que era já o dia 30 de junho, final deste mês. Anúncio feito por Margarida Balseiro Lopes na cerimónia de abertura do Festival Literário Babel, na cidade do Porto.
11: Uma medida que nesta segunda edição já permitiu a emissão de mais de 40 mil cheques e cujo prazo será agora prorrogado até ao dia 31 de agosto, permitindo assim que mais jovens possam descobrir o prazer da leitura.
1: Este programa consiste na atribuição de um voucher digital no valor de 30 euros, destinado exclusivamente à compra de livros não escolares. Podem beneficiar desta medida os jovens residentes em Portugal nascidos em 2007 e 2008. Em pleno cessar-fogo, o exército israelita confirmou ter levado a cabo um novo ataque a dois combatentes do Hezbollah, no Líbano. Num comunicado, os militares afirmam que os combatentes estavam perto da zona de segurança que Israel determinou no sul do Líbano e, por isso, representavam uma ameaça imediata para os soldados israelitas. O exército israelita garante que vai continuar a operar para eliminar ameaças imediatas, situação que pode colocar em causa um memorando de entendimento entre os Estados Unidos e o Irão. Israel parece estar cada vez menos interessado em respeitar os pedidos de contenção feitos por Washington. Esta manhã, o ministro da Cultura e Desporto israelita afirmou que o acordo dos norte-americanos com o Irão pode fazer com que em breve Estados Unidos e Israel se encontrem numa rota de colisão. Já foi libertada a ativista portuguesa Ana Batista, que esteve presa na Líbia no último mês, depois da caravana onde seguia rumo à faixa de Gaza ter sido interceptada na cidade líbia de Sirte. A informação, que tinha sido adiantada nas últimas horas pela organização Flotilha Humanitária Global Sumud, foi confirmada ao início da tarde pelo ministro dos Negócios Estrangeiros português. Paulo Rangel diz que Ana Batista já está na Turquia.
12: Está sem salva em Istambul, aterrou hoje por volta das 11h30 ou até um pouco antes. O estado de saúde, do ponto de vista físico, foi sempre bom. Do ponto de vista, obviamente, anímico, psicológico, se quiser, enfim, estavam presos, com muito poucas notícias, inicialmente não tinham qualquer possibilidade de falar com as famílias, com certeza uma experiência muito dura. Em rigor não é uma flotilha, porque é uma operação terrestre, não é? Feita num país para o qual é totalmente desaconselhado que se viaje hoje em dia, por não haver um controlo total do território, estamos na parte que nem sequer é controlada pelo governo líbio, evidentemente que os riscos são enormes.
1: Paulo Rangel, ministro dos Negócios Estrangeiros português, a caravana onde iam estes ativistas foi interceptada no passado dia 18 de maio. O diretor-geral da Organização Mundial de Saúde anunciou esta tarde que vão começar os testes de dois novos medicamentos destinados a combater a variante de ébola responsável pelo surto que atinge a República Democrática do Congo. Até agora não havia vacinas nem medicamentos para lidar com esta variante que está na origem do surto, que já provocou a morte a mais de 260 pessoas, mas há pouco Tedros Ghebreyesus anunciou que dois dos medicamentos que estão em fase de desenvolvimento vão poder começar a ser testados.
13: Os preparativos para o ensaio de dois medicamentos na República Democrática do Congo devem começar na próxima semana. O ensaio irá avaliar se dois antivirais podem ajudar a reduzir a mortalidade em doentes infectados com o vírus Bundibugyo, isoladamente ou em combinação. Juntamente com os nossos parceiros, vamos anunciar mais informações na próxima semana. Estamos também a trabalhar para garantir que as comunidades possam ter acesso aos medicamentos caso eles se revelem seguros e eficazes. Should they prove safe
1: and efficacious? Nesta conferência de imprensa, o diretor-geral da OMS afirmou também que os esforços de combate e contenção da doença estão a dar resultados, mas sublinhou que ainda há muito a fazer na região. Tedros Ghebreyesus diz que, em termos globais, o risco de contágio continua a ser muito baixo. The risk to the rest of the
13: world remains. O risco para o resto do mundo continua a ser baixo. A resposta coordenada ao surto está a começar a ganhar força, mas é preciso mais. O rastreio de contactos ainda não está ao nível necessário. A capacidade nos centros de tratamento e isolamento é insuficiente. Funerais seguros e dignos continuam a ser um grande desafio. O sistema de saúde está sob pressão. O encerramento das fronteiras continua a dificultar a resposta. Foram reportados múltiplos incidentes de segurança e a área afetada está sujeita a uma crise humanitária que dura há décadas, além de que o apoio financeiro continua a ser insuficiente.
14: humanitarian crisis and financial support is still insufficient.

0: Na transição, a escolha manteve-se no militar. O general Ramallianes. Concorreram às primeiras presidenciais Otávio Pato, Otelo Saraiva de Carvalho, Pinheiro de Azevedo e Ramallianes, que recebeu os apoios, que recebeu apoios à esquerda e à direita, Mário Galego.
1: A campanha eleitoral arrancou no dia 12 de junho.
2: Campanha eleitoral para a Presidência da República.
1: Quatro candidatos estavam na corrida.
3: Vamos cantar, Iannes vai ganhar, Iannes vai ficar.
1: Ramalho Iannes foi o primeiro Presidente da República Portuguesa eleito por sufrágio direto e universal.
4: Este ato de investidura de um Presidente da República, que apenas deve este cargo ao sufrágio dos seus concidadãos, culmina um longo e penoso caminho de resistência do povo português à opressão e é um marco decisivo na institucionalização da democracia.
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Piripiri do Emanuel, que nos abre as portas ao programa das Tardes da Regional. Hoje é quarta-feira, 24 de junho, é dia de São João e por isso preparamos aí para si uma seleção musical bem especial, bem animada, para celebrar este dia do Santo Repiuqueiro. Começamos com o Toy, aqui no programa de hoje, a recordar Estão Sensual. Sejam muito bem-vindos, até às 5 da tarde, ficamos aqui com o melhor da música portuguesa na rádio que todos nós gostamos de ouvir nesta tarde de São João. Sai por casa, está a aproveitar o seu feriado, aproveite bem com a sintonia da Rádio Regional de Arouca. É brutal, é o que diz o Tomar Lene, agora na sua.

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1: A quarta é música que traz aqui o Jorge Guerreiro no programa das Tardes da Regional. Tarde de São João. Aqui na sua rádio Regional de Iroca tem para si uma seleção musical bem especial, bem animada para nos juntarmos até às 5 da tarde. Começamos com É Brutal, Ruth Marlene, no programa de hoje. Ora, tarde de São João cheia de calor, nuvens e até mesmo quem diga que vai chover. Vamos lá aproveitar para espreitar os termómetros. 27 graus em Arouca, em Valdecâmara, São João da Madeira, 25 na cidade de Aveiro, Porto, Paredes e Penafiel, agora com 23. Estão 27 em Coimbra e 31 graus na cidade de capital do distrito de Viseu. Vamos funanar a música que junta aqui Nel Monteiro. Bem-vindos.
2: Gostoso.

Vamos à área música do Zé Malhoa aqui no programa das tardes da Regional 2. É quarta-feira de São João, ouvimos lá atrás também. Vamos funanar com o Nel Monteiro. Tudo a bombar. É Gabriel que sobe agora ao palco das tardes da Regional 2.

Saudade de Paulo Ribeiro com os Vandaluza no programa das Tardes da Regional. Tarde de São João, 24 de junho. Até às 5 preparei para si uma seleção musical bem animada que começou aí na série com Tudo a Bombar e o Gabriel. Agora é o Tiroliro à Minha Maneira com Jorge Ferreira no programa.

Do Norte, a música da Cristiana Sá e Companhia, aqui no final desta primeira hora do programa das Tardes Original. Hoje é quarta-feira, 24 de junho, é dia de São João. Preparei para si uma seleção musical bem especial e bem animada para estas duas horas das Tardes da Original. Ora, começamos aí primeiro a ouvir o tema com o Jorge Ferreira no Tiroleiro à Minha Maneira. Para terminar o ar, primeiro ponho a mãozinha, Maria Lisboa e ainda o Pai da Criança e o Chá. Depois das quatro, reservei-lhe uma hora com o melhor das marchas de São João. Para ouvir então logo depois das nossas boas sugestões, das quatro da tarde aqui na Rádio Regional.

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sou Tripeirinha, na segunda hora do programa das tardes da Regional. Tarde de quarta-feira, dia 24 de junho, por aqui até às 5 da tarde, como prometido. Guardei-lhe esta segunda hora das tardes da rádio com o melhor das marchas de São João. Começamos assim o nosso programa com o Porto Canta. Agora o São João vem para a rua.

É a prece a São João aqui no nosso programa das tardes de rádio, 4h25 atrás. Trouxemos ainda as ruas do Porto e o São João Bonito. Agora é uma trova a São João.

o rabo. O cravo rubro. É, olha-te me lá a dizer sem te enganar. Cravo rubro, assim é que é no programa de hoje das Tardes da Regional. Bom, e na verdade estamos cada vez mais perto do final desta nossa emissão especial de hoje, 24 de junho. É tarde de São João e, como lhe disse já na primeira hora, esta segunda fica guardada para o melhor das marchas sanjoaninas da cidade do Porto.

É a marcha de Santa Marinha, agora aqui no programa de Tardes de Original, tarde de quarta-feira, 24 de junho, é tarde de São João. Lá para trás, recordamos ainda a marcha de São João e a marcha da Sé. Vem então a marcha de Santa Marinha nesta tarde de São João de rádio.

Fim desta sessão do programa de hoje, das tardes da Regional, quarta-feira, dia 24 de junho, é dia de São João. Vamos às despedidas, primeira marcha do Zé do Porto e as festas e romarias do Mário Gil, até às 5, a altura em que vamos trazer notícias do país e do mundo com simultâneo RDP Antena 1, até às 7, à regresso a casa.

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2: 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Estamos prontos também para voltar à atualidade com o Nuno Rodrigues. Quais são os principais títulos a esta hora?
3: Expectante, o Primeiro-Ministro pede responsabilidade aos partidos na votação da proposta que pretende criar a prestação social única. Luís Montenegro acredita que tanto o Chega como o Partido Socialista podem votar a favor. O Fundo Monetário Internacional acredita que a polémica PSU, que promete unir vários apoios sociais num único subsídio, pode incentivar o trabalho em Portugal. No ano passado, mais de metade da população adulta no país tinha excesso de peso ou obesidade. O Inquérito Nacional de Saúde do INE, hoje conhecido, mostra-nos um país que faz pouco exercício físico e que come poucos legumes e saladas.
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3: O Primeiro-Ministro apela ao sentido de responsabilidade dos partidos na votação da proposta que pretende criar a prestação social única. A votação na especialidade deve acontecer ainda esta tarde. Não se sabe como estão as negociações com o Chega e esta manhã representantes do Governo e do PSD estiveram também reunidos com o PS. Luís Montenegro acredita que qualquer um destes partidos pode dar luz verde à medida.
4: A minha expectativa é que os partidos políticos possam, no fundo, anuir a estes princípios e a esta proposta, e faço mesmo um apelo para que possa imperar o sentido de responsabilidade, o sentido verdadeiramente político na dimensão em que cada um trata-se de ceder talvez um pouco da sua posição inicial para podermos chegar a um acordo.
5: O que é que acha que é mais provável, o PS ou o Chega votarem nesta?
4: Eu diria que há condições para os dois poderem votar, francamente, porque o nível de articulação e de cooperação tem sido grande, e acho que há essas condições, mas para o país era muito importante que os dois maiores partidos da oposição se pudessem rever nesta legislação.
3: Declarações do Primeiro-Ministro Luís Montenegro há pouco em Nova Iorque, depois das reuniões desta manhã com o PS. O PSD pediu o adiamento da votação sobre a prestação social única para depois do plenário, que começou por volta das 3 da tarde. Também há momentos aí no Parlamento. Inês Ameixa, agora em direto, André Ventura garantiu que por agora ainda não há acordo com o Chega.
6: Isso mesmo quis dizer André Ventura. O líder do Chega convocou os jornalistas para uma declaração nos Passos Perdidos aqui no Parlamento, mas sem grande novidade. E digo que é sem grande novidade porque continua sem existir esse acordo para a criação da prestação social única. O diploma desceu à especialidade para ser discutido ponto por ponto e para o PSD tentar alcançar um acordo, seja com o Chega ou com o Partido Socialista. Ora, a esta hora não é público que exista um entendimento, pelo menos com o Chega. E foi isso que quis adiantar aqui esta tarde o líder do partido, André Ventura.
7: Não foi ainda possível, devido a vários pontos que direi de seguida, ter-se alcançado qualquer entendimento ou acordo em matéria da denominada PSU. O debate aqui está entre uma versão do PSD, que pretende restringir este debate à questão da residência, e uma valoração do Chega, que pretende que quem quer receber subsídios vindo de fora do país tenha que ter contribuído e não apenas residido em Portugal.
6: Na prática, o Chega continua sem abdicar dessa exigência de que um imigrante em Portugal só pode receber subsídios se tiver contribuído para a segurança social no nosso país, e André Ventura não responde diretamente sobre se dá essas negociações por perdidas. André Ventura que desafiou também o Governo a ter coragem para fazer esse acordo, caso contrário tudo seria deixado nas mãos do Partido Socialista. Foi isso que defendeu André Ventura, que acrescentou também que o Partido Socialista teve 8 anos para resolver os problemas do país e que não o fez. Importa ainda referir que a discussão na especialidade foi adiada esta manhã para no final do plenário, que acontece esta hora na Assembleia da República. O plenário ainda decorre, depois sim haverá essa discussão da PSU na especialidade. Pelo menos aí saberemos se há ou não algum acordo para a criação da prestação social única, sendo que as propostas de alteração vão ser votadas ponto por ponto mais logo. Entretanto,
3: não sabemos, Inês, que com o Chega ainda não há acordo. Resta saber como como estão as negociações com o PS. A votação na especialidade está marcada ainda para esta tarde, como escutámos na reportagem da jornalista Inês Ameixa, e a votação final deve acontecer amanhã. Esta é uma medida que pretende unir, juntar 13 apoios sociais, como o rendimento social de inserção, num único subsídio. O objetivo é simplificar o acesso aos apoios, diz o governo, mas várias associações do setor social acreditam que a medida pode penalizar os mais pobres. Os beneficiários da nova prestação podem vir a ser obrigados a fazer trabalho social. É um dos aspectos mais polémicos previsto na proposta do governo já aprovada em Conselho de Ministros. Entretanto, esta tarde, Alexandre David, o Fundo Monetário Internacional veio dizer que acredita que esta polémica PSU, que o governo quer implementar, pode incentivar o trabalho no país.
8: São argumentos da instituição internacional que podem muito bem ser repetidos na Assembleia da República nos próximos dias. Luís Montenegro deve ter gostado muito de ler o FMI escrever que a prestação social única não só vem simplificar os apoios, como até pode aumentar a participação no mercado de trabalho. Mas ainda mais, o FMI acha que vem trazer uma melhor proteção às pessoas que estão em situação mais vulnerável no mercado de trabalho. O Fundo Monetário Internacional também diz que a prestação social única vem trazer uma melhor proteção às pessoas que estão em situação vulnerável. O chefe da missão do FMI em Portugal reconhece, no entanto, que não tem posições particularmente fortes sobre este tema. Não é uma questão que tenha sido discutido em profundidade com as autoridades. Reconhece, no entanto, na medida em que contribui para simplificar a burocracia e facilitar o acesso das famílias às prestações sociais, vemos mérito nesta abordagem, diz o FMI. O responsável do Fundo Monetário Internacional admitiu que muitas destas reformas não são fáceis de implementar em nenhum país, mas quando o panorama político é mais fragmentado, a dificuldade aumenta. Descrito este cenário, o Fundo Monetário Internacional deixa uma espécie de apelo aos partidos da oposição com esta frase: esperamos que os partidos consigam reconhecer os benefícios desta reforma.
3: Algumas das posições assumidas pelo Fundo Monetário Internacional, que entretanto voltou a rever em baixa a estimativa de crescimento da economia portuguesa este ano. A estimativa passou de 1,9% em abril para 1,7%, valor que fica abaixo da previsão do governo, que aponta para um crescimento do produto interno bruto de 2% este ano. Em Nova Iorque, o primeiro-ministro, que já ouvimos há pouco, reagiu também aos dados do INE, o Instituto Nacional de Estatística, dados que indicam que Portugal começou o ano com um déficit de 0,7%. O primeiro-ministro lembra que os primeiros meses do ano foram marcados pelas tempestades, também pela guerra no Médio Oriente, e acredita que a situação vai, entretanto, melhorar.
9: Estamos ainda claramente a tempo de poder chegar ao fim do ano com as contas públicas equilibradas, e se não for com um superávit, que seja com uma situação nivelada, e mesmo, já tive a ocasião de o dizer, se tivéssemos um pequeno déficit de 0,1% ou de 0,2% do PIB, também não seria isso que seria dramático, nem sequer considerado um desequilíbrio.
3: Primeiro-ministro Luís Montenegro, em declarações há pouco em Nova Iorque, registadas pela correspondente da Antena 1. Não gostamos muito do exercício físico e os legumes e as saladas nem sempre vão à mesa no dia-a-dia. São tendências identificadas no Inquérito Nacional de Saúde de 2025. Os dados revelados ao início da tarde pelo Instituto Nacional de Estatística mostram-nos que no ano passado, Alexandre Madeira, mais de metade da população adulta em Portugal tinha excesso de peso ou obesidade.
10: Com a idade vai-se ganhando uns quilitos, é o que se diz, mas peso a mais nos jovens é uma realidade expressa nos dados estatísticos. Acima dos 18 anos e até aos 24, são 20 em cada 100 com excesso de peso notório e mais de 6% com obesidade. Os valores mostrados na balança agravam-se com o correr dos anos. A pré-obesidade atinge mesmo 3 milhões e 800 mil residentes em Portugal, a obesidade 1 milhão e 700 mil. Ao analisar os hábitos alimentares dos inquiridos, um dado de realce é que menos de metade das pessoas têm nas refeições frutas ou legumes. E quanto ao que se bebe, mostra que quase 7 milhões de pessoas ingeriram bebidas alcoólicas ao longo de todo o ano. Há 4 milhões que o dizem fazer com regularidade e 1,5 milhão de pessoas têm nas bebidas com álcool um consumo de todos os dias. álcool e tabaco fazem muitas vezes parceria, sendo que dos inquiridos, mais de 8 milhões afirmam não fumar e 6 milhões que nunca pegaram num cigarro. Vamos à prática de exercício físico. É realidade arredada da vida de muitos, são menos de 10 em cada 100 que afirmam praticar desporto regularmente.
3: Alguns dos dados que ficámos hoje a conhecer, o Inquérito Nacional de Saúde diz-nos que o excesso de peso e a hipertensão arterial estão entre os principais problemas de saúde no país. As dores lombares foram a principal doença crónica, afetaram quase um terço da população. Dados que conhecemos nesta semana, dedicada à inteligência artificial na área da saúde, no programa da tarde. Hospitais e centros de investigação recorrem cada vez mais a novas ferramentas que facilitam o diagnóstico e ajudam a encontrar respostas personalizadas para várias doenças. Por estes dias estamos a conhecer alguns desses exemplos. Daqui a pouco, no programa da tarde, vamos ao interior do país, onde um sistema de fisioterapia à distância está a fazer sucesso nos concelhos da Covilhã, do Fundão e também em Belmonte. Este novo sistema vai chegar a outras regiões do país. Entretanto, é essa promessa deixada pelo governo, Joana Carvalho Reis, que vê na inteligência artificial um caminho de futuro.

0: Mas os planos do governo vão muito para além disso. Na cerimónia de anúncio desta parceria, o ministro da Reforma do Estado foi deixando pistas.
1: Hoje a tecnologia e a inteligência artificial permite-nos fazer muito mais com o mesmo. A decisão última é sempre do ser humano, mas acelera a decisão, auxilia a decisão. A decisão é mais rápida, mais fácil, mais rigorosa e libertamos pessoas para fazer tarefas de maior valor acrescentado.
0: E como é que isso se faz? A Ministra da Saúde dá como exemplo a triagem no INEM.
2: Não há recursos humanos que cheguem para mais de 5.200 chamadas. Tem que haver um sistema digital com uma triagem com inteligência artificial associada. E posso-vos dizer que a própria Sword já está neste momento também a iniciar trabalhos com o INEM, como outras empresas se juntarão, porque nós precisamos de todo o talento para colocar ao serviço do cuidado das pessoas.
0: A transformação está em curso, garante o Ministro da Reforma do Estado, e já no próximo mês chegam novidades.
1: Iremos apresentar no próximo mês de julho uma reforma completa e consistente do Ministério da Saúde, capaz de transformar o modo como prestamos os cuidados de saúde aos portugueses. Isso passa, obviamente, também pela utilização de tecnologia.
0: Com a inteligência artificial no centro.
3: Inteligência artificial ao serviço da saúde é tema em destaque já a seguir no programa da tarde.
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não é? Ficou mesmo inesquecível a música que juntou aqui Julia B com o Luan Santana no programa das tardes da Regional. Então bem-vindo, está no ar o Regresso a Casa, uma viagem de 2 horas pelo melhor da música aqui na rádio que todos nós gostamos de ouvir. Começamos também com Gregory Drain, aqui I Can't Get Enough, lá pela meia Ludmilla, com MC Kevinho e a sua preferida, e terminamos com esse inesquecível. Agora é o teu nome, é o clássico dos Polo Norte, numa versão que junta aqui a Grande Marisa à voz de Miguel Gameiro. Fico consigo até às 7. Bem-vindos, está no ar.

Passo em Movimento, que juntou elas Marisa Liz e Áurea no programa das Tardes da Rádio. Atrás trouxemos também Kiara com Miguel Moura e Contigo é para sempre. Lá na abertura, No More de Alex. Agora Birds of a Feather é de Billie Eilish. Abre assim as portas ao final desta primeira parte do programa de hoje.

0: música que junta Dilzinho com Calema, chama-se Leve Tudo, no programa do Regresso a Casa. Atrás também com Rayas e Jacala e é o Tandy Moonlight. Abrimos com Herbert Viana e os Paralamas do Sucesso com o fantástico Lanterna dos Afogados. Vamos sair para as notícias às 6 da tarde em simultâneo, então. Depois trago-lhe ainda o essencial da informação regional, 6:30, o Jornal do Desporto.
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2: Denúncias para combater a fraude na atribuição deste novo apoio. Ainda vamos a tempo, depois de um início de ano, com as contas públicas no vermelho. O primeiro-ministro lembra os efeitos das tempestades e promete equilíbrio até ao final do ano. O recurso à inteligência artificial na área da saúde continua em destaque ao longo da semana, no programa da tarde. Hoje estamos a conhecer um sistema de fisioterapia à distância que está a fazer sucesso no interior do país e que em breve estará também disponível noutras regiões.
3: Estão 20 graus em Ponta Delgada, 23 no Porto, 25 em Coimbra, Lisboa, Faro e Funchal. 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
2: O Governo e o PS chegaram a um entendimento para aprovar a prestação social única, medida que pretende juntar 13 apoios sociais, como o rendimento social de inserção, num único subsídio. Antes da votação na especialidade, prevista para esta tarde, o líder parlamentar socialista Eurico Brilhante Dias anunciou um acordo bom para o PS e para o país, com o Governo a deixar cair o trabalho obrigatório para beneficiários da nova prestação e também o canal de denúncias que estava previsto para combater a fraude na atribuição do novo apoio.
4: O trabalho dito obrigatório deixará de ser obrigatório e estará enquadrado num plano individual personalizado de inserção. O segundo aspecto, para nós particularmente importante, é a queda do canal de denúncias. Infelizmente foi possível, com um acordo, sem prejuízo do reforço dos mecanismos de combate à fraude e ao abuso, foi possível remover esse canal de denúncias da proposta do Governo. Terceiro, particularmente importante para nós, foi a alteração substantiva da condição de recursos, garantindo que o acesso, e em particular o acesso das pessoas mais vulneráveis, continua a ser possível sem a restrição que foi apresentada pelo Governo.
2: O acordo entre o PS e o PSD está ainda à garantia de que o montante da prestação social única não será, em termos globais, mais desfavorável em comparação com o regime que está, nesta altura, em vigor. Eurico Brilhante Dias diz que essa será uma matéria sujeita à fiscalização.
4: O princípio é que a PSU não será globalmente mais desfavorável do que o regime anterior e, portanto, isso está fixado, sendo que o Governo terá que fazê-lo a partir de um decreto-lei e não de uma portaria, e ao fazê-lo a partir de um decreto-lei, ele poderá ser escrutinado, não só pelo Parlamento, mas, como primeira instância, pelo Sr. Presidente da República. São muito diferentes e, por isso, o processo é particularmente complexo. O que quisemos garantir é que não seria mais desfavorável. E isso está conseguido.
2: Condições que levaram a um entendimento entre o PSD e o PS, depois das reuniões desta manhã com os socialistas. O PSD tinha pedido o adiamento da votação sobre a prestação social única para depois do plenário desta tarde. O entendimento foi agora confirmado pelos socialistas e também pelo líder parlamentar do PSD, Hugo Soares.
5: Ninguém, a partir de agora, em Portugal, ganhará mais com um subsídio do que a trabalhar. E, por outro lado, traz um contributo daqueles que são os beneficiários, nos termos da atividade de solidariedade social, para que possam também essas pessoas poderem dar um contributo, na medida em que recebem esta prestação social única, e ao mesmo tempo ter aqui uma alavanca para a sua inserção social. Foi um acordo muito negociado com o Partido Socialista, mas que creio que demonstra bem a capacidade de diálogo do Governo, dos grupos parlamentares e que, mais uma vez, conseguem alcançar uma reforma muito importante para o país.
2: O líder parlamentar do PSD esclarece também que o acordo com os especialistas mantém a atividade de solidariedade social como obrigatória.
5: A atividade social solidária, ou se quiserem, a atividade de solidariedade social, não cai e não deixa de ser obrigatória. Aquilo que acontece, que foi sempre a nossa intenção, é que essa atividade, 3 horas, como sabem, por dia, 15 horas por semana, passa a estar, como foi sempre a nossa intenção, embora não estivesse escrito na letra da lei, que fizesse parte de um plano de inserção individual para aquele indivíduo em concreto e atendendo ao seu agregado familiar. Ela não se torna facultativa, porque não voltam a existir os contratos de inserção social. Esses, sim, aqueles que existiam no passado, dependiam da vontade das duas partes. Ela não é facultativa, ela vai existir mesmo e vai existir para que as pessoas possam a partir desta atividade, procurarem sentirem-se úteis e, ao mesmo tempo, darem um contributo a uma sociedade que também os está a ajudar num momento difícil e que, para o PSD, quer sempre que seja passageiro.
2: O PSD confirma assim o entendimento com os socialistas a propósito da prestação social única. Ainda antes de ter sido anunciado este acordo, o líder do Chega, André Ventura, em declarações também esta tarde no Parlamento, desvalorizava já um eventual acordo com o PS.
6: Eu sei o trabalho que foi feito até aqui, o Chega sabe o trabalho que foi feito até aqui. Agora, depende do governo se tem a coragem de chegarmos até ao fim disto, ou se não tem a coragem e vai deixar isto nas mãos do PS. Repare, o PS teve 8 anos para fazer isto. Manteve sempre exatamente tudo igual, no mesmo nível de subsídio à dependência, de descontrole de imigração, de caos na habitação. O que é que vai resolver fazer uma lei com o Partido Socialista? Provavelmente nada, porque se já tiveram 8 anos para resolver e não resolveram, o que é que vão fazer agora?
2: André Ventura, esta tarde no Parlamento, foi também, ainda sem a confirmação da notícia de um acordo com o Partido Socialista, que o Primeiro-Ministro deixou esta tarde um apelo à responsabilidade dos partidos. Em Nova Iorque, Luís Montenegro adiantava que tanto o Chega como o PS estavam em condições de aprovar a proposta.
7: A minha expectativa é que os partidos políticos possam, no fundo, anuir a estes princípios e a esta proposta, e faço mesmo um apelo para que possa imperar o sentido de responsabilidade, o sentido verdadeiramente político na dimensão em que cada um trata de ceder talvez um pouco da sua posição inicial para podermos chegar a um acordo.
8: O que é que acha que é mais provável, o PS ou o Chega votarem nesta?
7: Eu diria que há condições para os dois poderem votar, francamente, porque o nível de articulação e de cooperação tem sido grande, e acho que há essas condições, mas para o país era muito importante que os dois maiores partidos da oposição se pudessem rever nesta legislação.
2: Declarações do Primeiro-Ministro esta tarde em Nova Iorque, ainda antes do anúncio de um acordo com o PS. A votação na especialidade da proposta para a criação de uma prestação social única está marcada ainda para esta tarde e a votação final deve acontecer amanhã. Nestas declarações que escutámos em Nova Iorque, o Primeiro-Ministro reagiu também aos dados do INE, o Instituto Nacional de Estatística, que indicam que Portugal começou o ano com um déficit de 0,7%. O Primeiro-Ministro lembra que os primeiros meses ficaram marcados pelas tempestades, também pela guerra no Médio Oriente, mas acredita que a situação vai melhorar e o país vai conseguir uma situação de equilíbrio até ao final do ano.
7: Estamos ainda claramente a tempo de poder chegar ao fim do ano com as contas públicas equilibradas, e se não for com um superávit, que seja com uma situação nivelada. E mesmo, já tive a ocasião de o dizer, se tivéssemos um pequeno déficit de 0,1% ou de 0,2% do PIB, também não seria isso que seria dramático, nem sequer considerado um desequilíbrio.
2: Primeiro-Ministro, numa leitura aos dados do Instituto Nacional de Estatística, num dia em que o Fundo Monetário Internacional também decidiu rever em baixa a estimativa de crescimento da economia portuguesa este ano, a estimativa passou de 1,9% em abril para 1,7%, valor que fica abaixo da previsão do Governo, que aponta para um crescimento do Produto Interno Bruto de 2% este ano. O Fundo Monetário Internacional também acredita que o país vai chegar ao final do ano com um saldo orçamental nulo. Em abril apontava para um déficit de 0,1% do PIB. No Parlamento, a proposta de regionalização do PCP foi chumbada esta tarde com votos contra de PSD, Chega e CDS e com a abstenção da Iniciativa Liberal e do Partido Socialista. Madalena Salema.
9: O PCP volta a colocar em cima da mesa a regionalização com um calendário. Até ao final do ano a pergunta seria aprovada, com a realização do referendo até julho de 2028. Paulo Raimundo defende que é tempo de avançar para um novo referendo.
10: É tempo de voltar a sério e com responsabilidade à discussão sobre a regionalização. É tempo de olhar para um país diferente de há 30 anos e onde a regionalização é ainda mais urgente e mais necessária.
9: Pelo PSD, Andreia Neto pede tempo para que se avalie a descentralização.
11: Porquê é que o PCP, Sr. Deputado, defende que o país deve avançar para a criação destas regiões administrativas antes mesmo, Sr. Deputado, de conhecer plenamente os resultados do processo de descentralização.
9: Pedro Pinto, do Chega, garante que o debate não serve para nada.
12: Os senhores não aceitaram o resultado do referendo há 30 anos atrás. A voz popular, a voz do povo, que foi referendado e os senhores não querem aceitar.
9: Já o LIVRE, pela voz de Jorge Pinto, acusa a direita de ficar de fora da transformação que o país precisa.
13: Num assunto que pode representar uma transformação profunda da nossa realidade, PSD, CDS, IL e Chega não têm nada, rigorosamente nada, a dizer sobre ele.
9: O socialista André Rijo desafia o PSD a vir a jogo na regionalização.
14: A regionalização não deve ser encarada como a criação de mais um nível burocrático de poder, mas como uma oportunidade para tornar o Estado mais inteligente, mais eficaz.
9: Filipe Sousa, do JPP, defende o novo referendo, enquanto o CDS não vê razão para voltar a fazer nova consulta sobre a regionalização.
2: Tema que voltou esta tarde ao debate na Assembleia da República. Há muito que os especialistas têm vindo a destacar os benefícios da inteligência artificial na área da saúde. Isso é já também uma realidade em Portugal. Hospitais e centros de investigação recorrem cada vez mais a novas ferramentas que facilitam o diagnóstico e ajudam a encontrar respostas personalizadas para várias doenças. Ao longo da semana, no programa da tarde, estamos a conhecer alguns desses exemplos. Hoje vamos ao interior do país, contigo, Paulo Brás, onde um sistema de fisioterapia à distância está a fazer sucesso.
15: De facto, está tudo pronto para começar a sua sessão.
16: Após prescrição médica e consulta de avaliação, o doente recebe em casa um dispositivo médico idêntico a um tablet. Depois é só seguir as indicações para ser feita a sessão de reabilitação com inteligência artificial.
15: Deixe o exercício e leve os braços diretamente à sua frente.
16: Célia Dias é uma das utentes encaminhada pela ULS Cova da Beira.
17: Ele viu o stress andar com as deslocações, não chateamos muito a entidade patronal.
16: A ULS Cova da Beira foi uma das primeiras instituições a implementar esta solução que melhora o acesso dos doentes a tratamentos de fisioterapia.

0: para 10 dias. Tânia Surro, fisioterapeuta no Hospital da Covilhã.
1: Já que tínhamos muitos utentes também em lista de espera, não conseguimos ter resposta para todos eles, e então surgiu como alternativa para melhorar o nosso fluxo de doentes. Além disso, porque sendo em casa, evitava deslocações dos utentes à instituição, pessoas que por vezes aqui têm uma grande distância a chegar ao nosso serviço, e felizmente as pessoas estão a aderir.
0: Esta tecnologia vai, a partir de agora, expandir-se a todas as ULS do país, através de uma convenção que foi assinada com o Ministério da Saúde.
2: Inteligência Artificial na área da saúde é tema em destaque ao longo da semana no programa da tarde. Escutámos o excerto de uma reportagem mais alargada que já ouvimos no programa de hoje. Terminamos com a notícia de que os Estados Unidos e o Irão devem voltar a sentar-se à mesa nos dias 29 e 30 deste mês, portanto já nos próximos dias. Foi essa a indicação deixada há pouco pelo secretário de Estado norte-americano Marco Rubio, dando conta de uma nova reunião técnica a propósito das negociações para acabar com a guerra no Médio Oriente.
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Bem-vindos, são estas as notícias que marcam a edição de quarta-feira, dia 24 de junho, ano 2026. Hoje é dia São João. Sejam todos bem-vindos. A Federação Portuguesa de Artes Marciais Chinesas e a Câmara Municipal de Arouca encerram neste sábado um ciclo da bandeira ética. A intenção da Federação surge associada ao projeto Cinturão de Valores, que funciona como um referencial pedagógico para integrar os princípios éticos do dia-a-dia no treino e também na competição. O projeto pretende transformar valores abstratos, como o respeito e a disciplina e a solidariedade, em comportamentos concretos do desporto e de acordo com os responsáveis. A formação ética exige uma intencionalidade educativa e modelos de referência, bem como processos sistemáticos de avaliação. Com este passo, a Federação procura conferir visibilidade e reconhecimento externo ao trabalho que tem sido desenvolvido em plano interno. A atribuição do galardão vai representar o reconhecimento de um modelo de intervenção focado na integridade perante atletas familiares e treinadores. A excelência desportiva encontra assim a sua expressão mais duradoura enquanto assente em princípios capazes de orientar a cidadania responsável. A Praça Brandão de Vasconcelos vai tornar-se num palco de espetáculos Monstros do Ano. E é já este sábado, esta sexta-feira, dia 26, a partir das 21h30. O evento humorístico, criado e apresentado pelo radialista Fernando Alvim, promete uma noite de celebração do insólito com muita participação do público. A iniciativa, que conta com 16 anos de história, distingue as figuras e os acontecimentos mais invulgares da vida pública portuguesa. Durante cerca de uma hora e meia, Fernando Alvim, que é uma cara bem conhecida da televisão portuguesa, conduz a cerimónia numa irreverência que lhe é bem característica. Ao longo da noite, serão apresentadas 16 categorias e mais de uma centena de nomeados. A decisão final estará nas mãos de quem assiste, pois o público cabe escolher o grande vencedor de cada um dos prémios. A entrada é livre para este que é um dos eventos mais irreverentes do panorama nacional e pousa arraiais esta sexta-feira na Praça Brandão de Vasconcelos, na Vila de Arouca. No próximo domingo, o Lions Clube de Arouca vai celebrar o seu 37º aniversário. A instituição de solidariedade local promove este almoço comemorativo que acontece no Manjar de Arouca a partir de meio de meio. A direção do clube deixa já o apelo à comunidade e a todos os parceiros institucionais que confirmem presença nesta cerimónia oficial de mais um aniversário, o 37º do Lions. Trata-se de um momento marcante para a organização, que desenvolve um trabalho social contínuo na região e que pretende reforçar os laços com a sociedade civil aroquense. As reservas para o evento já terminaram, contudo mais informações junto da direção do Lions Clube de Arouca. Está aí de regresso o FAN, o Festival de Artes de Rua de Arouca, regressa este ano com uma forte aposta nos artistas nacionais e internacionais, e acontece dias 30 de junho,

0: 1 e 2 de julho. O programa do Cartaz, da 11ª edição, já está fechado e promete movimentar o concelho com muito teatro, malabarismo, dança e música. O Teatro Experimental de Iroca assegura a abertura, a animação de rua e as estátuas vivas. O programa conta ainda com os portugueses Teatro Hábitos e Sómion e trazem espetáculos itinerantes e performances de fogo. Fora de portas, chegam também as companhias de Itália e da Argentina para reforçar o cartaz internacional. Esta edição número 12 do festival, com as artes de rua a cumprirem a 11ª edição real, uma vez que em 2020 o evento não saiu à rua devido à pandemia da Covid-19. O certame decorre em Iroca e tem entrada inteiramente livre. São abertas inscrições para o Bootcamp de Jovens intitulado Despertar para Transformar. A iniciativa decorre de 12 a 18 de julho nas instalações da Semente do Futuro, uma IPSS de Arouca, e um projeto que propõe uma semana de férias bem alternativas e focadas na ligação à natureza e no equilíbrio pessoal dos participantes, promovendo um ambiente seguro e saudável. A receita gerada com as inscrições vai reverter integralmente para o encerramento das obras da Casa de Betânia. Este novo espaço será dedicado ao acolhimento e ao cuidado intergeracional da região. Os interessados podem efetuar a inscrição através do formulário digital que está disponível na página oficial da IPSS da Semente do Futuro no Facebook. A Câmara Municipal de Iroca abriu inscrições para mais uma edição do Campo de Férias Inclusivo e é direcionada a crianças e jovens com deficiência. O projeto esse vai decorrer de 1 de julho a 28 de agosto nas instalações da Escola Básica de Iroca e serão dinamizadas pelo Centro Juvenil Salesiano. A iniciativa é destinada a participantes com idades dos 6 aos 18 anos de idade. As famílias interessadas deverão formalizar inscrição ainda durante o dia de hoje. O processo pode ser feito presencialmente na sede do Centro Juvenil Salesiano. A associação é responsável pela dinamização das atividades em campo. São também disponíveis o contacto 912-311-605 ou então poderá fazê-lo através do correio eletrónico da organização. De referir que o Campo de Férias é promovido pela Autarquia Iroquense em parceria com o Centro Juvenil Salesiano e os agrupamentos de escolas de Iroca. A ação está integrada no Programa Intermunicipal de Promoção de Sucesso Escolar no Programa Regional Norte 2030. O Mosteiro de Iroca vai receber a 4 de julho um concerto do Amperian Ensemble. O agrupamento de música antiga regressa à Biblioteca Dom Domingos de Pinho Brandão para apresentar um repertório dedicado ao século XVIII. O público vai poder escutar o trio sonatas dos compositores espanhóis José e Juan Pla. Estes músicos integram a Orquestra da Real Câmara de Lisboa durante o reinado de Dom José I. Fundado em 2012 por Alexandre Andrade, o Iberian Ensemble dedica-se à investigação e interpretação de música ibérica dos séculos XVII, XVIII e XIX. Os músicos utilizam instrumentos históricos para recriar o ambiente sonoro e o requinte dos salões europeus da época. O espetáculo é organizado pela Rede de Instituições Religiosas com História do Nordeste Peninsular. A iniciativa propõe uma viagem no tempo, num cenário de elevado valor patrimonial, mas também espiritual. Estão já abertas inscrições para mais uma edição do Paiva Summer Camp 2016. É o programa de férias de verão promovido pela Autarquia Paivense através da Biblioteca Municipal e que se destina a jovens com idades dos 13 aos 17 anos. A iniciativa disponibiliza 3 semanas de atividades, de 6 a 24 de julho, no horário de entre as 8 e as 18 horas, com o objetivo de abranger o maior número possível de participantes. Cada jovem apenas poderá inscrever numa das semanas disponíveis. As vagas são limitadas, a seleção vai dar prioridade aos jovens residentes no concelho e filhos de encarregados de educação que se encontrem a trabalhar. As inscrições devem ser feitas online a partir do portal do município em cm-paiva.pt ou via de serviços de ação social da Câmara Municipal de Castelo de Paiva. As obras do novo Centro Escolar de Feira já estão no terreno. A intervenção no centro da cidade feirense representa um investimento que ascende a quase 11 milhões de euros. Financiado em parte pelos fundos comunitários, a nova infraestrutura nasce no espaço da antiga Escola Básica 23 Fernando Pessoa. O projeto contempla 16 salas para o primeiro ciclo, 4 salas do pré-escolar, refeitório, biblioteca e auditório. A empreitada inclui também a reabilitação do pavilhão desportivo existente e que vai servir a comunidade escolar e o movimento associativo do concelho. O presidente da Câmara Municipal de Feirense, Amadeu Albergaria, esteve de visita ao local e destacou a importância de uma obra já muito ambicionada pela comunidade educativa. O autarca sublinhou que a autarquia assumiu a prioridade, assegurou o financiamento e avançou para o terreno. O novo Centro Escolar da Feira vai garantir melhores condições para alunos e professores já a partir deste próximo ano letivo 2026-2027. Oliveira de Arosemães vai receber este sábado o Campeonato Regional de Patinagem de Velocidade na variante de prova de estrada. A competição vai reunir quase uma centena de atletas em representação de diversos clubes afiliados na Associação de Patinagem de Aveiro. As provas acontecem no sábado entre as 21 e as 23 horas. O evento esportivo conta com a colaboração direta do município oliveirense e pretende promover a modalidade junto da comunidade local. Segundo a organização, o Campeonato Regional é fundamental para o desenvolvimento da patinagem de velocidade na região. A prova serve também para valorizar o trabalho que é desenvolvido diariamente, quer por atletas, quer por treinadores e dirigentes, especificamente no Distrito Aveirense. A Associação de Patinagem deixa um convite à população para assistir a estas provas e apoiar jovens talentos nesta noite que será dedicada, acima de tudo, à superação desportiva. São Martinho da Gandra, em Oliveira de Azemães, tem um novo espaço de lazer e atividade física. O Parque Ativo e de Lazer do Formal foi inaugurado e representa um investimento municipal a cerca de 100 mil euros. O novo equipamento foi desenhado para todas as gerações. O espaço conta com uma área de fitness, com aparelhos para desporto ao ar livre, com bicicleta ou remo, e dispõe ainda de um parque infantil e zonas de piquenique, com mesas e bancos. Na cerimónia de inauguração, Joaquim Jorge, o presidente da Câmara Municipal de Oliveira de Azemães, sublinhou que este parque vai fortalecer as relações da comunidade e incentivar ao convívio. Também o presidente da Junta de Freguesia Local, Fernando Lopes, destacou que a obra valoriza o território e responde às ambições da população local. Com esta abertura, a autarquia reforça também a aposta no bem-estar e na qualidade de vida dos cidadãos. A fechar, Portugal venceu ontem o primeiro jogo do Campeonato do Mundo de Futebol, o que acontece nesta altura nos Estados Unidos da América, México e Canadá, depois do empate surpreendente frente à República Democrática do Congo na primeira jornada. Ontem Portugal defrontou o Uzbequistão e venceu por 5-0. A vitória portuguesa começou a ser desenhada logo aos 6 minutos, quando o Cristiano Ronaldo fez o primeiro gol da seleção nacional. Aos 17, Nuno Mendes aumentou para Portugal, 2-0. O terceiro golo luso chegou aos 39 minutos, novamente pelos pés do capitão da seleção, Cristiano Ronaldo. O quarto golo da seleção nasce, na verdade, do outro lado, com o central Luzbek Nomatov a fazer o quarto golo aos 60 minutos, a introduzir a bola na própria baliza. O resultado final, o 5-0, surgiu aos 87, com uma bomba disparada por Rafael Leão a fechar as contas para este segundo encontro da fase de grupos do Mundial, que deixa de resto Portugal bem lançado para passar aos 16avos de final. Recordo que o próximo, o último jogo da fase de grupos, vai acontecer a partir da meia-noite e meia deste domingo, ou seja, na noite de sábado para domingo. A seleção nacional portuguesa vai defrontar a Colômbia de Luís Dias e James Rodrigues, com nomes bem conhecidos do futebol português. As notícias ficam por aqui, estão de regresso logo mais em atualização. Até lá, deixar-lhe votos de uma boa quarta-feira, uma excelente semana, um bom São João, se for o caso, um bom feriado. 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
4: Boa tarde, 6:30, vamos ao Jornal do Desporto.
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7: Trabalho mais flexível. O Fundo Monetário Internacional divulgou esta tarde um relatório com a avaliação anual do país, mais de 70 páginas, onde se defende, por exemplo, o fim dos apoios aos jovens para a compra da primeira casa e a revisão das pensões de sobrevivência. Portugal começou o ano com um déficit de 0,7, segundo os dados divulgados hoje pelo INE. Em Nova Iorque, o primeiro-ministro justificou este resultado com as ajudas extraordinárias face às tempestades e à crise dos combustíveis resultante da guerra no Médio Oriente. Mas Luís Montenegro mostrou-se confiante no equilíbrio das contas públicas até ao final do ano.
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10: Jogadores de Portugal em recuperação. Oceano Cruz pede intensidade contra a Colômbia. Messi faz anos e volta a assinalar a data num estágio da seleção argentina. Há duas árbitras portuguesas nomeadas para o Mundial Feminino de Sub-20. Reação do Conselho de Arbitragem à Antena 1. O campeão nacional de futebol revela programa na pré-temporada. No ténis, Jaime Faria está na terceira e última ronda antes de entrar no quadro principal do Wimbledon. No handball de praia, Portugal passou e está na ronda principal do Campeonato do Mundo.
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10: Portugal tem de ser uma equipa intensa no jogo com a Colômbia para cumprir o objetivo de terminar a primeira fase no primeiro lugar. O pedido é feito por Oceano Cruz.
11: Tem intensidade. Eu acho que a melhor forma de derrotar esta Colômbia é pondo muita intensidade no jogo, muita intensidade nos duelos, uma reação rápida à perda de bola, ou seja, não dar tempo aos jogadores colombianos pensarem, porque são tudo grandes executantes, são todos jogadores com uma grande técnica individual. E se nós dermos tempo e espaço para eles pensarem e executarem, vamos ter problemas. Agora, se nós aumentarmos a intensidade do jogo, se formos uma equipa apaixonante, como fomos durante muito tempo contra o Uzbequistão, podemos vencer o jogo.
10: Oceano Internacional Português por 54 vezes sublinha a necessidade de descer à terra. Depois da depressão à euforia, terem passado apenas 90 minutos.
11: Em Portugal, quase sempre em depressão com o empate sobre o Congo. E agora, da depressão para a euforia, também vai um passo. Se calhar, esses 5 gols vai pôr muita gente eufórica. Mas o que eu digo sempre é o Mundial é uma prova de regularidade. Portanto, normalmente as equipas têm que ir se preparando e quando chegar à fase de eliminar têm que estar o mais forte possível. Portanto, não vamos entrar em frio por causa dos 5-0, pés assentos no chão, continuamos com a nossa trajetória, continuamos a depender só de nós próprios, agora a pensar na Colômbia, ganhar o jogo, ficar em primeiro no grupo, para ter um caminho que não vai ser mais fácil, porque não há caminhos mais fáceis para chegar até, para chegar o mais longe possível, mas podemos ter um caminho melhor com uma vitória, com uma história sobre a Colômbia.
1: Sem colocar Portugal entre os favoritos ou candidatos, a ideia é que a equipa das esquinas tem uma boa seleção.
11: Nos jogos do Mundial não há favoritismos, logicamente que nós temos uma seleção que tem todas as possibilidades de ganhar o jogo à Colômbia, mas para isso temos que pôr temos que pôr todas as nossas armas ao serviço da equipa, ou seja, a intensidade, a circulação rápida de bola, a qualidade técnica dos nossos jogadores também ao serviço da equipa. Se nós conseguimos controlar o jogo, controlar a intensidade, não dando tempo nem espaço à Colômbia de pensar o jogo, temos mais possibilidades de ganhar o jogo.
1: O antigo médio e também antigo selecionador de sub-20, em declarações registadas pelo jornalista João Santos Correia. Ao contrário do que chegou a ser noticiado, Oceano Cruz não teve qualquer convite para continuar na Federação Portuguesa de Futebol. O técnico que levou Portugal à vitória no último torneio de Toulon termina contrato este mês e não foi convidado para ficar. A goleada contra o Uzbequistão já faz parte do passado e em Palm Beach já começou a Operação Colômbia, com o foco, ainda assim, Fernando Eurico, centrado na recuperação física dos jogadores.
12: Portugal repete a rotina, mas desta vez com um sorriso nos lábios, depois da goleada 5-0 frente ao Uzbequistão em Houston. Num hotel em Palm Beach, onde a seleção está a estagiar, os titulares fizeram hoje recuperação ativa, enquanto os suplentes utilizados e os que não foram a jogo por Roberto Martínez treinaram no relvado. Tomás Araújo, condicionado fisicamente desde a partida com a República Democrática do Congo, volta a ser integrado amanhã, dia em que a equipa das esquinas começa a preparar verdadeiramente o jogo com a Colômbia, partida que vai determinar o vencedor do Grupo K. Às 3 da tarde está prevista a conferência de imprensa com um dos jogadores da seleção portuguesa, depois 15 minutos abertos de treino à comunicação social.
1: Tomás Araújo, que falhou o segundo jogo deste Mundial, esta quinta-feira já deve trabalhar integrado com os 27 convocados por Roberto Martínez. A FIFA anunciou a equipa de arbitragem para o encontro entre Portugal e Colômbia. Alireza Fagani foi o árbitro escolhido para dirigir esta partida, que está marcada para a madrugada de sábado para domingo, à 12:30, no Hard Rock Stadium em Miami. Da tristeza do primeiro jogo à euforia após a goleada contra o Uzbequistão, Portugal já aponta a fase a eliminar. Mas, Nuno Matos, os adeptos querem consistência nas exibições.
13: Muito boa tarde, Walter. Os portugueses estão naturalmente satisfeitos com a vitória da seleção portuguesa, 5-0 diante do Uzbequistão. A seleção acabou por limpar a face e, após a entrada em falso neste Mundial, conseguiu uma boa vitória e, para já, o apuramento para a próxima fase. Falta saber agora se fica em primeiro, se fica em segundo ou se fica em terceiro lugar. Estou com um grupo de amigos portugueses que vieram de onde?
14: Malveira.
13: E o que é que tem a dizer a esta exibição e a esta vitória de Portugal?
14: Foi muito bom, muito bom, muito bom. Agora não podemos ser do 8 e do 80, não estudávamos nada e agora somos os melhores, estamos aqui com calma.
13: Há pouco falávamos do facto de estarem poucos portugueses nas bancadas. É um estádio com capacidade para quase 70 mil espectadores. Houve uma redução para 68 mil. O que lhe parece isso?
15: Aquilo que eu realmente não percebi, e os portugueses devem ter noção disto, é que Portugal e aquilo que se diz da seleção, e principalmente Cristiano Ronaldo, as pessoas que não têm a noção de vir ver e acompanhar um campeonato do mundo, aqui percebemos perfeitamente a dimensão global que tem o Cristiano e do carinho que toda esta comunidade mundial lhe dá. Para mim, fiquei extremamente sensibilizado. Portugal penso que poderá fazer melhor, mas efetivamente para mim o que ficou na retina e para sempre é a dimensão mundial do Cristiano.
13: Muito obrigado e bom regresso a Portugal. Penso que vão regressar a Portugal em breve ou vão até a ver o jogo da Colômbia, até Miami.
14: Não, vamos ver o NASA, vamos à NASA ver mas vamos sexta-feira para Lisboa.
13: Muito obrigado e bom regresso.
1: A reportagem de Nuno Matos, um dos enviados especiais da Antena 1 a este campeonato do mundo. Hoje arranca a última jornada da fase de grupos, 20h. Jogos do grupo B, Suíça-Canadá e Bósnia-Catar. Amar Dedito está em dúvida para o jogo entre Bósnia e Catar. O lateral direito do Benfica falhou o último treino de preparação para este desafio. Às 11h, grupo C, Escócia-Brasil e também Marrocos-Haiti. Já às 2h, o fecho do grupo A, Chequia México e também África do Sul, Coreia do Sul. No dia em que completa 39 anos, Lionel Messi está uma vez mais com a seleção argentina, tendo sido assim nos últimos 20 anos, seja em mundiais ou em contexto também de Copa América, sendo esta a 13ª vez que isso acontece. O jogador partilhou um vídeo nas redes sociais, a treinar no ginásio, a realizar exercícios de força no centro de treinos de Kansas, horas após o triunfo por 2-0 sobre a Áustria, que garantiu a segunda vitória consecutiva da equipa na fase de grupos e o primeiro lugar do grupo J. Um detalhe que não passou despercebido também aos argentinos foi a escolha musical para este vídeo, Tierra de Campeones, uma canção que se tornou um hino para a atual geração da seleção argentina. Há duas árbitras portuguesas nomeadas para o Mundial Feminino de Sub-20. A FIFA nomeou Catarina Campos como VAR e Andreia Sousa como árbitra assistente. Esta última vai integrar a equipa liderada pela espanhola Marta Huerta. Quanto a Catarina Campos, será a primeira VAR portuguesa numa competição FIFA. Em declarações à Antena 1, Luciano Gonçalves deseja muitas felicidades às árbitras nomeadas para esta competição.
16: Deixar uma palavra de felicidades para elas, que desfrutem ao máximo daquela competição. E nós é continuarmos a trabalhar para termos nas futuras competições mais Catarinas, mais Andreias, porque é para isso que nós trabalhamos todos os dias, tanto o Conselho de Arbitragem como a Direção Técnica Nacional.
1: O Presidente do Conselho de Arbitragem da Federação destaca ainda a importância deste momento.
16: É com grande alegria, com grande satisfação que recebemos mais esta nomeação de duas grandes árbitras, Andreia Sousa como árbitra assistente, Catarina Campos como VAR, para estarem presentes no Mundial de Sub-20 feminino. É um reconhecimento não apenas pelo trabalho de excelência que elas têm feito, mas também a todas as outras colegas que de uma forma e de outra também têm a sua parte nesta caminhada.
1: Satisfação pelo trabalho da estrutura, sublinha o Presidente do Conselho de Arbitragem da FPF, Luciano Gonçalves, em declarações à Antena 1. Neste Mundial participa também a seleção de Sub-20. Portugal vai defrontar Coreia do Norte, Colômbia e Costa Rica na fase de grupos. O Campeonato do Mundo decorre de 5 a 27 de setembro na Polónia. O Porto regressa ao trabalho no próximo dia 1 de julho e já definiu o plano para a pré-temporada. Inclui um estágio em Inglaterra entre os dias 13 e 18 de julho. Na nota oficial, os Dragões revelam que a equipa orientada por Francesco Farioli vai trabalhar no Centro de Treinos da Federação Inglesa de Futebol, considerado um dos mais modernos complexos desportivos da Europa. Antes da partida para a Inglaterra, o Porto inicia os trabalhos no Olival, onde os jogadores vão realizar os habituais exames médicos. Em Wimbledon, ténis. Jaime Faria passou a segunda ronda, está na terceira e última, antes de entrar no quadro principal, vitória por 2-0. Francisco Cabral, ao lado do austríaco Lucas Mindler, foi eliminado na primeira ronda de pares do torneio de Maiorca. No handball de praia, Portugal apurou-se para a ronda principal com 2 pontos do Campeonato do Mundo, que decorre em Zagreb. Portugal vai agora jogar contra a Dinamarca, Tunísia e Hungria. O primeiro jogo da Main Round é amanhã frente à Hungria e para o capitão Ricardo Castro o objetivo é claro.
17: Na primeira fase conseguimos apurar para o Main Round, era o grande objetivo. Vamos com pontos, vamos com 2 pontos. As equipas que estão em primeiro no Main Round, o máximo que têm neste momento são 4 pontos, portanto no Main Round o grande objetivo é ganhar os 3 jogos que temos pela frente. São 3 equipas que conhecemos bem, 3 equipas bastante fortes. Portanto, o objetivo para este Main Round é acabarmos o Main Round em primeiro lugar. Ganhando esses 3 jogos, pensamos que poderá ser possível.
1: Os objetivos do handball de praia da seleção portuguesa. No handball de pavilhão, o lateral direito português Joaquim Nazaré assinou um contrato até 2029 com o Benfica, clube ao qual regressa após 8 temporadas. Referência também para o basquetebol no fecho desta edição. O Imortal não vai participar na próxima edição da Liga Betclic, cujo prazo para a entrega de candidatura junto da Federação termina esta quarta-feira. A mesma decisão acontece na Liga Feminina e também com a equipa de Sub-23, que militar estava na Proliga, adianta o jornal O Jogo.
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1: Ora, para ouvirmos Dominus.

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1: Música eu ouvi aqui para ouvirmos Sérgio

0: Está no final da primeira hora do programa aqui em Brasília. Vamos ao sinal horário, vamos aos comerciais. Eu volto já para a segunda hora.
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4: Ora, estamos de volta para o programa da segunda hora aqui em Brasil com Adelino Pinho. Vai até
9: vamos ouvir Roberto Carlos e amigos com os grandes sucessos.

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1: 20 horas e 11 minutos. Ora, você gosta daqui do programa Aqui Brasil, os grandes sucessos musicais? Ora, um obrigado para si que vai na nossa companhia ouvindo os sucessos do Brasil. A boa música ouve-se aqui. Alain Aladim, música romântica.

0: Vamos lá então ouvir Reginaldo Rossi ao vivo.
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Agora você gosta daqui do programa Aqui Brasil, os grandes sucessos musicais. Ora, um obrigado para si que vai na nossa companhia ouvindo os sucessos do Brasil. São 8 horas e 22 minutos. Ora, vamos então ouvir o famoso João Marcelo.

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1: Todo mundo gosta do programa Aqui Brasil, todos os dias entre as 19 e as 21. Mais um sucesso. Hora para ouvirmos Bruno e Marrone.

0: sem avisar os seus amigos, sempre das 19 às 21, aqui em Brasília, na Rádio Regional Arouca. Ora, são 20 horas e 32 minutos.
1: Meu lado cigano, eu adoro essas músicas ciganas, né? Por exemplo, essa já é mais romântica. Essas mulheres vão bambolear o corpo com mais sensualidade. E os homens novamente com aquela cara de besta babando pelas mulheres. Porque homem que é homem tem que prestigiar, tem que babar o saco das mulheres.
0: A boa música ouve-se aqui. Ora, vamos lá então ouvir Reginaldo Rossi ao vivo.

Sofá de Belém, amor da minha vida, foi o que acabamos por ouvir aqui no programa Aqui Brasil, neste dia, dia de São João, dia de muita folia, ou seja, noite de muita folia, já lá vai, não é? E então agora a música mais calma, que faz-lhe companhia com Adelino Pinho, e continuamos desta para ouvirmos Amado Batista, Princesinha.

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0: Ora, está na hora de colocarmos ponto final em mais um programa Aqui Brasil. Estarei de volta amanhã a partir das 19. Continuo na sintonia da Rádio Regional Arouca.
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Ora, em continuação, na sintonia da boa música, aqui na Rádio Regional de Arouca, vamos ouvir Armindo Pina com o tema Abraça-me.

pessoal, eu sou o Cândido e hoje não estou sozinho. Estou com o Adelino Pinho aqui na Rádio Regional da Arouca. Um grande abraço.

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Sucessos musicais com a apresentação de Adelino Pinho entre as 21 e a meia-noite, 22 horas e 20 minutos. Uma boa viagem para si na nossa companhia Rádio Regional de Arouca. E dá para ouvir, Ágata, são coisas da alma.

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Continuamos com sucessos musicais, programa de Adelino Pinho. Boa noite, na companhia da Rádio Regional de Arouca, 22 horas e 52 minutos.

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1: E depois de ouvirmos aqui o Luís Vartan, que também é ouvinte da Rádio Regional de Arouca, vamos ouvir do mesmo Preciso de Carinho.

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1: Está para mais uma noite de São João. Neste caso estamos em Vila Nova de Gaia, para depois irmos até ao Cais, até à Ribeira. Começamos já por ver aqui uma das tasquinhas, assim se pode chamar, onde os balões e a música vai convidando as pessoas para vir aqui até ao Café Snack Bar da Lagoa Azul. Assim é que é, mesmo próximo do Cais de Gaia. Ora bem, o que é que temos por aqui já nesta churrasqueira?
3: Neste momento temos aqui uma salsicha fresca, temos uma Frankfurt, temos um chouriçinho aqui já assar e estalar, já assamos uma sardinha que está pronta, a gente a dar a volta necessária de São João. Temos um franguinho assado já, à espera de alguém que tenha ansiedade de começar a adiantar a noite, porque a noite é comprida, mas há muito tempo para se divertir, mas também temos que comer para nos podermos aguentar à noite. E estamos aqui com um ambiente porreiro.
1: Vai ser até às tantas da madrugada, não é? É
3: isso, 6, 7 horas da manhã.
1: Estamos habituados, o tempo vai ajudar.
3: Sim, a casa é nova, a gerência é nova, uma rapaziada nova.
1: E agora quem é que faz parte? Esse cá, menina, já agora também faz parte aqui do Lagoa Azul.
4: Sim, sim.
1: O seu nome é?
4: Marisa.
1: Marisa, então vai contar que seja uma noite boa para o negócio.
4: Sim, sim.

0: gente não comia aquela sardinha saborosa. Aqui, será que elas vão ser boas, não sabe?
1: Eu
0: que sei.
1: Sim, eu acho que sim.
0: Acho que sim. O preço é bom, a qualidade vamos ver, não é?
1: É, mas eu espero que seja boa.
0: Espero que esteja bem. Já agora o seu nome é Marisa, não é?
1: Marisa.
0: Muito bem, Marisa, nesta noite de São João, aqui mesmo juntinho, como é que chama esta rua?
1: Rua Luís de Camões.
0: Rua Luís de Camões, és tu, já estive aqui, família. Rua General Torres, aqui mais acima.
2: Douro.
0: Junto ao Ridouro.
2: Junto ao Ridouro.
0: Boa sorte para vós, então, e aí, quem quiser, então, olha, a um euro fica a saber que a propaganda ouve-se através da Rádio Regional da Aruca. Afinal, a vida não está assim tão clara, porque a sardinha é um euro aqui mesmo na Lagoa Azul, aqui em Vila Nova de Gaia.

0: Centro Mineirão, temos aqui uma menina que se chama, como é o teu nome?
1: Inês.
0: Ah, Inês, número 33. Olha, anda aqui. É a primeira vez que estás aqui no restaurante Mineirão?
1: Não.
0: Não? Agora volta cá. Estás a gostar?
1: Sim.
0: Vais ao São João, vais jogar o martelinho?
1: Sim.
0: Sim. Anda cá outra vez. Vai ver o fogo?
1: Sim.
0: Gostas de ver?
1: Gosto.
0: Andas na escola?
1: Sim.
0: Como é que chama a tua professora? Beijinho para os teus avós.
1: Beijinho para os meus avós.
0: Para a mãe, para o pai, para o avô e para a avó.
1: Para a mãe, para o pai e para a avó.
0: Da Inês.
1: Hã?
0: Está bom. Ora, depois de mais umas saídinhas pela rua, estamos aqui então no

0: Diz lá, como te chamas? Como te chamas tu?
1: Me chamo Tete Cristine.
0: Como se chama a banda? A banda, como se chama ela?
1: Banda Mineirão.
0: Ah, Banda Mineirão, é? Banda Mineirão, sim senhora. Tá. Você aqui no restaurante do Mineirão, o São João é o
2: mesmo. Mais ou menos a carne não está bem servida.
0: Você e sua família aqui.
2: Mas eles é que estão a gostar de eles.
0: É, São João.
2: Vai Brita! Vai Brita!
0: Agora vamos lá. É o ambiente. Está a gostar aqui? Está a gostar?
3: Diga, diga.
0: Então estás a gostar aqui do São João no Mineirão?
3: Está tudo fixe! Está tudo fixe!
0: É, maravilha. Está a gostar também. Maravilha, né? Como te chamas?
4: Inês.
0: De Gaia, não.
4: Sol.
0: Ah, muito bem. Vamos aqui vendo também. Está todo mundo a comer aí. E você? Vem cá, fala aí. Fala tu.
2: Porto! Yeah! Porto! Porto!
0: Agora vamos então vendo aqui o restaurante. Ora bem, mais um cliente aqui. Habitual, o São João aqui no Mineirão.
5: São João.
0: E agora o seu nome?
5: Rui Barbosa.
0: É aqui Vila Nova de Gaia, não?
5: Porto.
0: Porto, bem, veio aqui para este lado cá, passar o São João habitual.
5: Às vezes.
0: É, está gostando, está.

0: como é que chama? Tem uma palavrazinha só.
1: Chega perto dele ali pra gravar.
0: Aí pra gravar aqui, tá bom.
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Ronaldinho, aqui com o Adelino Pinho.

0: Inês é a futura proprietária aqui do restaurante do Mineirão. Seu Oliveira, não dá para falar. Mãe, não é como o pai envergonhado. Olha, estás a gostar este ambiente de festa, nem só no São João, todos sabes com música ao vivo aqui no Mineirão, não é assim?
1: Exatamente, felizmente estamos sempre cheios, pelo menos ao fim de semana, muita animação e diversão.
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0: Obrigado, aí está, para quem gostar de bom ambiente aqui no restaurante Mineirão, em Vila Nova de Gaia. Estamos a Inês mais pequenina, quantos anos tens?
2: 6
0: anos. Em que classe é que andas?
2: Hã?
0: Qual é a escola que tu andas?
2: Danda Premas.
0: Olha lá, tu já pintas os lábios para quê? Quer saber se a menina pinta os lábios ou são naturais?
2: Hã?
0: Quer saber se pinta os lábios ou são naturais?
2: São naturais.
0: Ah, é natural.

0: São João também se canta os parabéns. É no restaurante O Mineirão. O Mineirão ainda vai dizer qualquer coisa. Afinal, era o Dança Balança que muito temos divulgado. O vosso grupo é brasileiro. Fala aí.
1: Totalmente Brasil.
0: Totalmente Brasil. E vocês agora, quem é que está preparado para falar? Vem cá, fala um pouquinho.
1: Ilha Monteiro.
0: Dança Balança, não é?
2: Dança Balança.
0: Eu, quando me disse ali, José, eu tenho lá a vossa música, a vossa CD.
2: É verdade.
0: Vocês tiveram grande sucesso, não é dizer que agora que não tem.
2: É, tivemos e fizemos inclusive uma festa na Inharoca, numa rádio da Inharoca, não sei se foi a rádio regional, mas eu penso nós fizemos lá alguns espetáculos, pelo menos uns dois espetáculos em Arouca nós fizemos.
0: Eu sei, eu conheço há 27 anos a regional da Arouca. Dança Balança!
2: Manda
0: um abraço então.
2: Um grande abraço pessoal de Arouca aí, pô, saudade.
0: Todo mundo,
2: geral.
0: Então como se chama agora o grupo?
2: Conte Dança Balança, Dinossauros
0: Dança Balança, mas com um compromisso com o Mineirão, é isso?
2: Claro.
0: Obrigado, as palavras do...
2: Ilei Monteiro.
0: Sim, e a menina se chama?
2: TT Cristina.
0: E o teu colega?
2: Marcelo Sacramento.
0: E é o grupo?
2: É o grupo.
0: É um trio.
2: Exatamente, é o trio. Agora
0: muito,
2: é um trio.
0: Muito bem explicado. Bom São João.
2: Obrigado, bom São João para vocês também.
0: E depois os microfones da regional vieram então para a rua, para a noite de São João e as marfolinhas e cai mesmo ao microfone da rádio dos balões que vão subindo. Muito bonito esta temperatura também, muito agradável nesta noite de São João em que estamos a acompanhar. Porto, é São João, a regional da Arouca. Acompanhar ao

na rua. Prepara-se o lançamento de um balão

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É meia-noite e 19 minutos.

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